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0: Priscila Senna pra você curtir, a participação especial de Gustavo Lima. Antes teve a Paula Fernandes, PPA, Pedro Paulo e Alex com o Country Beat. E também teve Michel Teló, Aí a Roça Vence. Mais um super sucesso que você curte, que você canta com a gente na super segunda-feira. Já já também tem mais uma edição do Mundo Pop em você antenado, sabendo de tudo o que está acontecendo no cenário musical na segunda-feira mais feliz do rádio. Aqui no seu Misturadão.
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2: 9h40.
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13: Oi, gente boa, prazer tá com vocês, hein? Boa semana, bora encarar a semana com pensamentos positivos, fé em Deus que tudo vai dar certo. Por aqui, a música não para, Eduardo Costa canta pra gente.
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0: Simone Mendes, a nossa coleguinha e a saudade proibida para fechar a edição desta segunda. Antes teve a dupla Diego e Vitor Hugo. Também o grupo Menos é Mais com o Pablo e abrimos a sequência com o Eduardo Costa. E assim a gente fecha muito bem a edição de hoje, viu? Uma boa semana para você e toda a sua família. Gratidão pela amizade, pela companhia também. Amanhã, terça, a gente volta a se falar por aqui. Até lá.
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3: Agora é hora do Cidade in Love, criado para envolver e unir os corações. Eu sou Gil Garcia e te convido a absorver cada palavra, cada silêncio e cada som como elementos da sua própria narrativa. Em cada detalhe se revela um propósito, com o romantismo sendo o fio condutor da nossa experiência. É o lugar onde a intensidade se converte em lembranças e a emoção em companhia. Inicialmente, permita que melodias invadam o espaço e traduzam emoções que as palavras deixam escapar. Intensifique o som e aprecie a primeira música desta jornada.
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0: canção deixou uma impressão emocional que ainda persiste. E seguindo nesse mesmo fluxo, a próxima canção vem para adicionar ao nosso canto musical.
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0: ao término da melodia, persiste no ambiente a profundidade emotiva das experiências compartilhadas. Chegou o momento de uma rápida interrupção no Cidade em Love. Seguindo o intervalo, este espaço romântico voltará a ser palco de novas e vibrantes emoções.
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1: O Cidade in Love retorna, envolvendo-nos com emoções que tornam cada momento singular. Em cada palavra aqui proferida, encontramos um refúgio e em cada momento um aprofundamento de seu significado. Continue a se deixar levar pela música, permita que ela envolva você e complete o encanto que apenas o coração pode compreender.
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0: O sentimento se renova, não se encerra com o término da melodia. E já entramos em uma nova fase com a música que toca a seguir.
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0: O final da música anuncia a chegada de um breve intervalo. Pausamos agora, mas fique ligado. Logo que retornarmos do intervalo, novos sons voltarão a ocupar este lugar projetado para o coração.
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5: 10:55.

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1: Estamos de volta com Cidade in Love. E cada retorno é uma nova oportunidade para vivenciar profundamente os sentimentos que nos marcam. A música é a verdadeira mensageira das emoções eternas. Retornamos com essa especial.
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0: aquela música que se foi gravou-se em nós, fazendo do silêncio uma lembrança viva. E agora uma nova música se aproxima para abrir outro capítulo dessa saga emocional.
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0: Estamos pausando Cidade em Love por agora, mas não se preocupe. O romantismo não para. Eu, Ju Garcia, não posso deixar de mencionar o quanto é importante a sua presença em nosso encontro. Retorne após o intervalo para continuarmos com mais músicas e instantes que tocam o coração.
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0: 1h25.
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0: Alô, gente, bom dia, bom dia. Tem alguém ligado aí? Então avisa a todos que cheguei, hein? Cheguei com Canta Brasil. Manhã super, manhã de terça-feira, dia 22 de setembro de 2026. Muito bom dia pra você, bom dia minhas amigas, bom dia meus amigos, bom dia pra você ligado na 99 em mais uma manhã. Bom dia, estamos chegando e a partir de agora até às 7, Sivaldo Miranda comanda o Canta Brasil. Pra tocar a melhor música sertaneja, música de qualidade pra toda a família ouvir. Aqui você sabe, é sempre com a sua participação pelo Zap 99, é 3031-0099, 3031-0099 é o Zap 99. Muito bom dia para todos, bom dia para você. Você que está em casa, no trabalho, onde quer que esteja, fazendo o que você quiser, com quem você quiser. Bom dia!
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0: Já tá no ar o Canta Brasil desta terça e você tá ligado? Tamo juntos, hein? São 5 horas e 2 minutos na 99 FM, a Rádio Mais.
3: Oi, Sivaldo. Bom dia.
0: Bom dia, meninas e meninos. Bom dia, gente boa.

0: Desligue o Rádio com Chitãozinho e Xororó. Começamos assim o Canta Brasil desta... desta terça-feira. Bom dia, gente. Bom dia pra você. Bom dia, minhas amigas. Bom dia, meus amigos. Bom dia, gente. Acordar. Vamos acordar, pessoal. Vamos acordar. Vamos levantar, gente. Né? Vamos levantar. Tá na hora, viu? Bom dia pra todos. Bom dia, minhas amigas e meus amigos. Onde quer que esteja. Bom dia. Tudo bem, gente? Tudo em paz? É o nosso desejo que todos estejam bem, que nosso Deus Pai Todo-Poderoso, Criador do céu e da terra, esteja presente na vida de cada um, tá bom? Bom dia para todos. 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Estamos aqui atentos, né, às notícias para saber alguma informação a respeito do acidente que aconteceu ontem com o helicóptero onde estava o cantor Rick Rick da dupla Rick Renner. Ele estava nesse helicóptero juntamente com um empresário e me parece que uma outra pessoa. Mas eu estou recebendo aqui, não sei se é verdadeiro ou não, não é oficial não. Eu estou recebendo aqui um áudio de segundo essa postagem, seria do escritório, né, do escritório da dupla. E que o helicóptero fez um pouso forçado numa área de vegetação, né, nativa, e ficou incomunicável por lá. Foi forçado devido ao mau tempo. Mas vamos torcer que seja assim, né? Que não tenha sido feito nenhuma vítima. Pelo amor de Deus, né, gente? Vamos lá, são 5:09, são 5:09. Quem tá comigo nesta manhã? Olá, Sivaldo, bom dia, tudo bem? É Carlos Tratorista, São José de Alcobaça. Toca Leandro e Leonardo, Pareço um Menino. Não é com Leandro e Leonardo essa música. Essa música é só com Leonardo, viu? A música essa aí é só com Leonardo, Pareço um Menino. Valeu, meu amigo, obrigado. Tenha um ótimo dia, abençoado por Deus. Amém. Valeu, meu camarada. Obrigado você também, tá? Obrigado pela companhia. 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Quem mais tá comigo? Solta a voz.
1: Bom dia, Sivaldão.
0: Bom dia. Bom dia.
1: Teixeira de
0: Freitas. Fala pra nós.
1: Gostaria de ouvir a música com Zezé de Camargo e Luciano. Não é bom lembrar. Feliz para todos que gostarem da música. Valeu, Sivaldão.
0: Valeu, camarada, bom dia. Vamos lá, vamos nessa, né, gente? Bom dia, o dia começou a clarear. 5:10 agora, vamos nessa. Bom dia, acordando nesta manhã.

0: esquece.
1: Que música linda, né? Com Leonardo para esse menino. Na verdade, essa música é de Fábio Júnior, né, gente? Bonita, né? Bom dia, bom dia, bom dia. Daqui a pouquinho a gente toca a música que o nosso amigo pediu, né? O nosso amigo Carlos de Teixeira de Freitas. Daqui a pouquinho a gente toca. 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Chegando lá, fala que ouviu aqui no programa Canta Brasil com Civaldo Miranda. Tá bom, gente boa? Bom dia!

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3: Vamos nessa aqui com Canta Brasil. Bom dia pra você, bom dia minhas amigas, bom dia meus amigos, bom dia pra você acompanhando Canta Brasil, bom dia, acordando, né gente, manhã, dia já tá claro já. Já clareou já. Minha amiga dona de casa, fazer o café? Vamos lá, fazer o café, tá na hora. Um abraço, bom dia pra você, minha amiga dona de casa, que nos acompanha nesta manhã, que nos ouve nesta manhã. Bom dia, como é que tá? Tudo bem? Um abraço. Obrigado aí pela companhia também. Bom dia, minha amiga dona de casa. Obrigado aí pela audiência do programa Canta Brasil. Tá acordada já, né? Já tá na lida, porque a amiga dona de casa, quando ela acorda, já vai cuidando das coisas, já vai logo fazendo uma coisa e outra para não deixar acumular serviço. E tem aquela garotada que tá indo pra escola, né, tem que pegar o transporte, né, minha amiga? Transporte passa cedinho pra pegar toda a galera, aí tem que acordar cedo pra deixar a rapaziada pronta, não é verdade? Um abraço pra você, viu? Bom dia. Quem tá comigo aqui, vamos lá, soltando a voz no Canta Brasil. Bom dia, solta a voz. Vamos
4: bom
3: nessa.
4: Bom dia. Gostaria de ouvir com Zezé de Camargo e Luciano. Briga comigo, mas não
3: já
4: vá.
3: Já pediram uma outra
4: só
3: aqui.
4: Só marido Carmo Teixeira de Freitas.
3: Outra vai essa outra aqui que pediram antes, Maria? Pra você, ainda bem que o cara é de Teixeira de Freitas também. Você viu aí, né? Olá, quem tá comigo, solta a voz do Canta Brasil, bom dia.
5: Bom dia, Sivaldo Miranda.
3: Opa!
5: Sivaldo Miranda, aqui é João Batista de Teixeira de Freitas.
3: Eita, só deu
5: Estou
3: Teixeira.
5: Eu ouvi o amor de Amado Batista, estou apaixonado.
3: É?
5: E ofereço para cada um dos ouvintes dessa rádio ali de audiência. Ofereço
3: certo.
5: Para minha irmã Vera, aí de Tamaraju, do Vale Alegre. Ofereço para você. Ofereço para os pessoal aí da Fazenda Guanabara. E para todo que gostar dessa música. Eu não perco o programa seu. Obrigado, Sivaldo. Solta a voz.
3: Valeu, cara. Obrigado. Bom dia. Bom dia. Vamos nós. Canta Brasil. Rapaziada. Vamos lá, acordando, né, gente? Bom dia.

Ronaldo Batista, no Canta Brasil. Estou apaixonado. Zezé de Camargo e Luciano, nem mais uma dúvida. Mas, gente, bom dia, bom dia, bom dia. Rapaziada que tá indo pra Lua pra Lida já agora, né? Tem a turma também que o cara, a pessoa falou assim, foi a Emily, né? Emily mandou uma mensagem aqui e falou, ó, tem uma turma também que vai, pega o ônibus pra ir trabalhar cedo. Ah, é? Nas lavouras, né? Eu pensei que na época era só na época da colheita e do café, mas não é não, né? Tem outros aí que é o ano inteiro, de janeiro a janeiro, né? Então tá bom. Um abraço pra todos aí, bom dia. Teve um amigo lá, motorista, não sei o nome dele, lá do 45, me parece que ele faz do 45, aquele trajeto lá 45, a Teixeira de Freitas, e ele vai com o rádio em cima do, o rádio em cima daquele, como é que dá o nome daquele negócio? Daquele, o painel do carro ali, né? Do ônibus, é, vai ouvindo Sivaldo Miranda, muito obrigado, viu, cidadão, bom dia pra você, obrigado aí pela companhia, é, fiquei sabendo, né? Eu fico sabendo das coisas. É, e vai com ah, já apagaram já. Pessoa que mandou aqui a informação apagou a mensagem, mas apagou a foto. Sei por quê, né? Sei pra quê? Não tem segredo, não. Ah. Olá, quem tá comigo nesta manhã? Solta a voz aqui no Canta Brasil. Bom dia. Bom dia. Que isso, gente? Ó. Você do telefone aí final 3965, não dá pra ouvir nada seu áudio, ó. Ó. Isso aqui é? Ó. Não dá pra identificar nada. Não dá pra identificar nada, viu? Tá, você do telefone final 3965. Melhora aí seu áudio que a gente atende aqui. Bom dia, Sivaldo. Manda uma música aí com Cleiton Camargo pra nós aqui na Fazenda Caraípe, Mirlande. Bom dia, Mirlande. Tudo bem? Obrigado aí pela audiência. Pessoal, tem gente que grava. Acho que é pra não acordar o povo, é? É? Ah, fala sério, né? Fala sério. Faz assim não, tá? Ai, ai. Um abraço, bom dia, bom dia. Não deu pra ouvir nada, absolutamente nada. Ai, ai. Toca a música aqui, vamos lá então. Bom dia, gente. Vamos acordar, né? Sem você aqui com o Cleiton Camargo no Canta Brasil, bom dia. Acordando, gente, você que tá na estrada. Muito obrigado pela carona. Bom dia. Vamos nós.

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4: Legal, né, gente? Ou nós aqui, vamos atender aqui rapidinho um outro zap, porque teremos agora um bloco rapidinho aí, aquele bloco pequeno político, né? E aí a gente tem que atender a risca, né? Então vamos lá, solta a voz aqui no Canta Brasil. Bom dia,
6: grande Valdão, bom dia, meu amigo. Bom dia, sou Jesse de Alcobaça.
4: Ah, fala, Tito.
6: É, Valdão, mais um helicóptero que cai pro sertanejo, hein?
4: É, se Deus quiser vai encontrar todo mundo com vida, com as bênçãos de Deus.
6: Valdão, hoje começa a primavera.
4: Sim.
6: Então, início dessa primavera, e vamos ouvir aí Amor de Primavera com Bruno e Marrone, participação especial de Leonardo. Manda pra gente aí, meu amigo. Bom dia.
4: Bom dia, teacher. Bom dia, teacher. Bom dia, teacher. Essa música é cabaré, né? Qualquer dia disso aparecer, viu, teacher? Valeu, um abraço. Bom dia.

0: Encontro de gigantes no Canta Brasil. Amor de Primavera com Leonardo, Bruno e Marrone no Canta Brasil. É o seguinte, eu vou ter agora um bloco político. Volto já, viu, gente? É pequenininho esse aqui, é rapidinho. É rapidinho. Bom dia. São 5h45 no Canta Brasil.
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0: 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Viu, gente? Daqui a pouquinho, ó. Daqui a pouquinho. Tem toque do dia.
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0: Aqui com Canta Brasil, bom dia gente, bom dia, são 5h55, vou atender um zap 99 e aí daqui a pouco tem o toque do dia, tá? Aí eu toco a música, é o tempo que eu ter dou continuidade aqui ao toque do dia, que a gente já tá nos detalhes finais aqui. Vamos lá conferir quem tá comigo nesta manhã, solta a voz, bom dia.
1: Bom dia, Chivaldo. Eu gostaria de ouvir uma musiquinha de Sandro Lúcio.
0: Não tem.
1: Eu quero oferecer para você, todos que estiverem ouvindo seu programa aí.
0: Eu tenho uma música. Adeus, aqui. Irmão. Primeiro que Sandro Lúcio não é.
1: Cheiro de freio.
0: É, beleza. Não, primeiro que Sandro Lúcio não é sertanejo, não, viu? Sandro Lúcio não é sertanejo, não. É, tem uma música aqui que uma dupla gravou, que ele gravou também, que o Sandro Lúcio gravou. Eu vou tocar essa música para você, tá bom? Certinho? Beleza? Obrigado aí pela companhia, gente boa. Obrigado pela audiência do programa Canta Brasil. Essa música aqui, eu acho que é essa, né? Essa aqui, sim, claro que sim, claro que sim. E manhã de sol, hein, gente? Bom pra praia. Vamos nós.

0: saiu dessa vez aí com André Luiz e Aron Lima no Canta Brasil. Essa foi gravada pelo Sandro Lusso também, né? Então vamos lá, gente, 5h59 do Canta Brasil, vamos acordar, levantar.
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São 6 horas. No Canta Brasil. A porta giratória da agência bancária trava. O cliente, impaciente, começa a esvaziar os bolsos. Chaves da casa, do carro, celular, óculos. O segurança se aproxima para checar se não há uma arma oculta sob a roupa. Não há. Aquele cliente é antigo, nunca andou armado. Ele libera a porta e o homem entra mal-humorado. Toda semana esse senhor cumpre o mesmo ritual. Toma um café na lanchonete em frente à agência. Depois vai pagar as contas e sacar dinheiro. O segurança sabe o nome dele, Frederico Silva. Mas o senhor Frederico Silva não sabe o nome do segurança. Nunca olhou para ele. Nem sabe que sua vida já foi salva por aquele homem em quem ele nunca reparou. Era uma quarta-feira abafada. Depois de sair da lanchonete, o senhor Frederico atravessou a rua e foi seguido por um homem. O senhor Frederico atravessou a rua e foi seguido. O segurança notou que o desconhecido olhava nervosamente para os lados e mantinha a mão direita na jaqueta. Estranhou o uso de uma jaqueta tão pesada naquele calor intenso. Algo muito forte aguçou os sentidos do vigilante. Uma voz interna lhe dizia que havia um grande perigo ali. Quando o senhor Frederico entrou na agência, o segurança deu alarme para os colegas. Eles travaram a porta giratória no exato momento em que o estranho fazia menção de entrar. Agrupados em frente à entrada, formaram uma barreira humana. O rapaz compreendeu que suas intenções haviam sido descobertas. Sorriu maliciosamente, deu meia volta e saiu andando pela rua como se nada tivesse acontecido. Naquele dia, o senhor Silva foi alertado pelo gerente de que estava sendo seguido, que deveria mudar sua rotina e seus hábitos por motivo de segurança. Ele agradeceu, ignorando que um homem de quem ele sequer sabia o nome é que o havia salvo em um iminente latrocínio. Durante nossa vida, somos frequentemente respaldados e auxiliados por pessoas de quem desconhecemos a identidade. São invisíveis, passam despercebidas, fazem seu trabalho silenciosamente e usufruímos disso sem nos darmos conta da sua importância. Constantemente cruzamos com elas, mas não a vemos. Geralmente associadas a tarefas pesadas, braçais, serviçais, costumam ser ignoradas. Muitas vezes, até humilhadas e menosprezadas. No entanto, sem elas a vida seria muito diferente. Provavelmente seria inviável. Quando nos conscientizarmos de que não somos autossuficientes e necessitamos de uma rede de pessoas cujas existências se interligam com a nossa, mesmo que elas não façam parte do nosso núcleo familiar ou círculo de amizade,
devemos erradicar de nós o orgulho, o sentimento de superioridade, de arrogância. Se hoje somos servidos, amanhã poderemos estar em posição de servir. Lembremos-nos de ter gratidão por todos os que trabalham sem serem vistos, sem quase nunca receberem os créditos pelas tarefas executadas. Eles podem ser invisíveis para a maioria das pessoas, mas não são para alguém muito maior do que todos nós. Pense nisso. Bom dia.

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1: 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Bom dia, bom dia! Bom dia pra você, bom dia, minhas amigas, bom dia, meus amigos. Bom dia pra você, curtindo o Canta Brasil nesta super manhã, ligadíssimo na 99. Bom dia! Estamos na manhã de. É manhã de terça-feira, dia 22 de setembro de 2026. Um ótimo dia para todos. Que nosso Deus Pai Todo-Poderoso, Criador do céu e da terra, esteja presente aí em sua vida, em seu coração, no leito da sua família. Paz, amor, alegria e muita saúde sempre, é o que nós desejamos, tá bom? Bom dia, Franciane, tudo bem? Obrigado aí pela companhia, obrigado pela audiência. 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Quem tá comigo nesta manhã, solta a voz aqui no Canta Brasil, bom dia.
3: Bom dia, Sinvaldo Miranda.
1: Bom dia.
3: 99. Bom dia, Extremo Sul da Bahia.
1: Bom dia.
3: Falando aqui, Marinaldo de
1: Alcobaça. Fala, Marinaldo.
3: Gostaria demais de escutar hoje, Falando as Paredes, com Chitãozinho e Chororó.
1: Sim.
3: Muito obrigado e tenha um dia abençoado.
1: Valeu, obrigado, amém, tá? Obrigado aí pela companhia, bom dia. Quem mais tá comigo? Solta a voz, bom dia.
4: Bom dia. Como é que tá? Tudo bem? Tá falando o Márcio Pedro Teixeira.
1: Fala, Márcio.
4: Uma música pra nós de Rick Renner, é coisa de Deus, fazer amor assim. Então tem um carro parado de frente no meu portão. É, Sival. Mais um hidro indo embora aí, né?
1: Não sabemos ainda,
4: o
1: assim, né?
4: Rick Renner, o aerocópio do Rick Renner caiu. Será aí, rapaz?
1: Como é que a informação foi? É que a primeira informação que chegou aqui.
4: Ou com vida ou sem vida, Sival. Fala pra nós aí.
1: Bom.
4: Ontem assisti o jornal, mas agora não vi o resultado. Solta a voz, Sival.
1: Não tem nenhuma informação. A informação que veio aqui do escritório deles, eu acredito que tenha sido do escritório, que o helicóptero fez um pouso forçado numa área de vegetação e tal, mas que não há notícia que caiu, não. Essa é a primeira informação que chegou. Não sei se é oficial, viu, gente? Vamos aguardar, né? Ter fé sempre. Ter fé sempre, orar, né? E tudo vai dar certo. Se Deus quiser, o rapaz vai sair ileso dessa aí. Todos dentro do helicóptero. Bom dia, gente. Bom dia. Vamos nós, Canta Brasil.

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1: Estamos aqui com o Canta Brasil, né, gente boa? Bom dia, rapaziada toda curtindo o Canta Brasil nesta super manhã. Bom dia, estamos no sol, né, gente? O sol apareceu com força, né? Nesta manhã aqui na região. Pelo menos aqui da Maraju tá assim, acredito que é toda a região, né? Ontem os telejornais já apontavam uma terça-feira de sol aqui nessa região. Mas vamos lá, vamos seguir aqui com o Canta Brasil, lembrando para você que Center Carnes tem a maior variedade de carne bovina para você fazer aquela comida gostosa, viu, minha amiga? 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Quem tá comigo nesta manhã, solta a voz aqui no Canta Brasil. Bom dia, bom dia, bom dia.
2: Bom dia, bom dia, meu amigo Sivaldo Miranda.
1: Bom dia.
2: Que é Cláudio do Coração Central.
1: Fala, Cláudio.
2: Quero ouvir uma música do Gustavo Lima, Termina Comigo Antes. Quero oferecer a todos da região do Coração Central.
1: Sim.
2: Valeu, Sivaldo.
1: Beleza.
2: Tchau.
1: Abraço, bom dia, pessoal de Coração Central, bom dia. Obrigado aí pela companhia, obrigado pela audiência, meus amigos de Coração Central do meu coração. 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Bom dia, bora, tô por cá, aqui é Jamanta, Jamanta. Jamanta tá aí ligado na 99 também, já tá trabalhando, tomou uma surra de dominó ontem de mal, agora vai trabalhar, vamos lá. Solta a voz, bom dia, quem é?
3: Bom dia, Sivaldo Miranda, bom dia, meu irmão.
1: Bom dia.
3: Com Jesus Cristo.
1: Amém, amém.
3: Que ele nos proteja, nos abençoe.
1: Amém.
3: Nos dê paz, saúde e felicidade.
1: Certo.
3: A todos nós, um bom trabalho aí e tamo junto.
1: Valeu, Capitão Natalício, bom dia, vamos nós. Vamos aqui com Canta Brasil, bom dia.

0: Eduardo Costa, coração pirata no Canta Brasil, Gustavo Lima, termina comigo antes, deixa eu mandar um alô aqui, pessoal de Joerana tá ligado na programação 99 nesta super manhã, muito obrigado, bom dia, mandar um alô para seu Manelito, Branco, popular Manelito popular Branco, aí é o pai do Fábio Alomba, também pro Jailton, aí em Joerana, muito obrigado, obrigado pela companhia, bom dia. Meu amigo Tony da Farinha tá fazendo farinha ainda, hein? Tá fazendo farinha, a melhor farinha do mundo, tá fazendo aí ainda, bom dia, um abraço meu amigo, bom dia, todo mundo acordando, né? Vamos acordar, né gente? Seu Bené, como é que tá o senhor, tá bom? Bom dia, vou pro lado de cá, mandar alô aqui pra, cadê, Félix Pianissoli, bom dia, como é que tá você, tá bom? Obrigado aí pela audiência, pessoal de Cumuruxatiba, bom dia, onde o tempo não tem pressa e a preguiça é a mais gostosa. 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Tá, pessoal, bom dia, são 6h34.
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1: 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Zé, gente, vamos nós aqui com Canta Brasil. Deixa eu mandar um abraço aqui pro Danilo, tá ouvindo a gente aí em Prado. Muito obrigado pela audiência. Pessoal de Prado acordando agora, né? Tá acordando agora. Pessoal tá acordando agora, dormindo demais. Não pode, né? Tem que acordar cedo, gente. Tem que acordar cedo, tá? É, bom dia, Sivaldo. Aqui é Andrew, da Fazenda 3L, na BR-101, Rancho Alegre. Não vai dar tempo, não, porque eu já tô atendendo alguns pedidos aqui, tá bom? Mas valeu aí, Andrew. Obrigado aí pela participação. Pessoal da região aí de Rancho Alegre, BR-101, depois de Genifício, já tá indo em direção à divisa, né? Um abraço, camarada. Bom dia. Manda alô aqui, pessoal lá de Campo Alegre também. Eu de Campo Alegre aqui em Itamaraju, bom dia pessoal de Pau D'Alho também, tá acompanhando o Canta Brasil nesta super manhã, muito obrigado pela audiência, obrigado pela companhia, viu? Bom dia, quem mais tá comigo, deixa eu ver aqui, bom dia Sivaldo, Edilsa, bom dia Edilsa, bom dia, muito obrigado, bom dia, tô cumprimentando também, né? Obrigado, Franciele, bom dia Franciele, como é que tá, tudo bem? Um abraço, bom dia. Patrícia em Caravelas, é Caravelas, né, que você tá morando? Bom dia família Badejada, bom dia também, muito obrigado, hein? Um abração pra todos aí, curtindo Canta Brasil nesta super manhã.

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21: Vim aqui pra dizer tchau, né? Vou atender o zap aqui, mas não dá pra atender as músicas não, tá bom? Vou atender o zap mesmo só pra questão de atender, pra não deixar sem atender, tá bom? Ah, mas não dá pra atender as músicas. Vamos lá, deixa eu ver quem participa comigo nesta super manhã. Quem tá comigo nesta super manhã? Vamos lá, Sivaldo. Acelera o processo aí, vamos lá. Solta a voz, bom dia. Camarada. Bom dia.
22: Olha uma música pra mim aí, Sivaldo. Que fica a sua escolha.
21: Ah, beleza. E já tá escolhida.
22: Pra toda a galera aqui do Guarani. Aqui quem fala é o William Rocha do Guarani.
21: Valeu, obrigado, William Rocha. Bom dia. Oi, Sivaldo, bom dia. Sou de São José de Alcobaça, Bahia. Um abraço, que Deus abençoe. Bom dia, José Gomes. José Gomes Soledade, um abraço. Hora de ir embora, deixando um grande abraço a todos, agradecendo pelo carinho e pela audiência, agradecendo principalmente nosso bom Deus por ter permitido que estivesse aqui mais amanhã juntinho com você.
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21: Volta amanhã, 5 da matina, no novo encontro com você e a boa música sertaneja. Na programação 99, chegando aí o horário eleitoral obrigatório, em seguida tem Café Rural. Logo depois tem Vaninha com Manhã Mais. Meio dia a gente se fala no Tribuna. Ótima terça a todos. Tchau, gente boa.

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0: Muito bom dia, amigos. Bom dia, pessoal. São 7 horas e 34 minutos desta terça-feira, dia 22 de setembro de 2026. Bom, aproveitando a abertura desse programa, desta edição, às 7 horas e 34 minutos, para dedicar especialmente para meu filho Carlos Henrique, que hoje está aniversariando o moleque, viu? É, hoje é aniversário dele, né, dona Cleonice? Dia 22 de setembro. Podia esperar mais uma semana, viu, coronel? Se eu esperasse mais uma semana, ia nascer no mesmo dia que eu, dia 30 de setembro, né? Parabéns a meu filhote aí, Carlos Henrique. De direito é ele, viu? É ali, meu irmão, desde a eleição passada, coronel França. Às 7 horas e 35 minutos, está aqui tomando um cafezinho nos estúdios da Café Real, coronel França. É, nós vamos fazer um bate-papo muito especial hoje. Eu chamo a atenção para você nesta reta final, gente. Nós estamos na contagem regressiva para um período, acho que um dos mais importantes das nossas vidas. Nós já falamos disso há 4 anos atrás e agora nós repetimos um momento extremamente importante, o que é o processo eleitoral. Afinal de contas, as decisões que nos afetam em nosso cotidiano, elas partem das decisões tomadas na esfera política e daí surgem as leis, as regras que regem o país, regem a nação, e por isso que a gente fala da importância de um voto consciente. A gente tem visto as consequências aí de uma escolha muito mal feita e nós vamos trazer esse bate-papo. Tem muita coisa acontecendo. Há muitos pontos, há muitos detalhes e a gente traz algumas curiosidades desse processo eleitoral hoje no programa Café Curar, tá bom? Vai ser um bate-papo interessante com o coronel França. Tá no jeito, Felipe? Bom, agora 7 horas 36 minutos, uma manhã de muito, muito sol aqui em Teixeira de Freitas. Ontem foi um dia extremamente quente, meu amigo. Nós chegamos, quando nós terminamos ontem, até 1h30 da manhã, a gente estava saindo do Parque de Exposições aqui de Teixeira de Freitas, por isso às vezes a expressão um pouco cansada, mas é por conta disso, pessoal. Nós com a equipe, eu, Ronaldo e os meninos, ficamos até 1h30, quando a gente tomou banho e foi dormir, já era 2 horas da manhã, tô te ouvindo baixo, mas tô preparando os estandes para a exposição em Teixeira de Freitas, que começa nesta quinta-feira, tá? Então, nesta quinta-feira, começa então aí a exposição agropecuária de Teixeira de Freitas. Bom, falando do tempo, sol predominante é o que nós temos para esta terça-feira, um dia predominantemente ensolarado. E não é só para hoje, não. Para os próximos dias, para esta terça, quarta, quinta, na sexta-feira pode acontecer uma trovoadazinha, dia 25, olha. E no sábado tem a previsão de chuva, mas é chuva localizada, abertura de sol com chuva localizada, tá? É o que nós estamos vendo. Então, essa semana ainda de sol, agora 2 dias quentes, gente. Prepara o pelo aí para esta terça e quarta-feira, porque a temperatura vai atingir os 35 graus com sensação de quase 40, meus amigos. Não é fácil não, viu? A sensação térmica hoje vai ser mais um dia quente. Ontem foi quente. Ontem a gente saía assim um pouquinho só, chegava a fritar, né? E hoje não será diferente. Então fique preparado que muito sol num contexto geral para todo o extremo sul da Bahia. Amigos, eu sou Carlos Brito, muito bom dia, vou acelerar o passo, quero trazer para a bancada o Tenente Coronel França. Vou acelerar aqui, eu sou Carlos Brito, falando ao vivo do nosso estúdio aqui em Teixeira de Freitas. Daqui a gente está linkando ao vivo com a 99 FM Itamaraju. E sim, desse pedaço bom de Brasil, a gente fala ao vivo para todo o extremo sul da Bahia, uma lasca de couro do Espírito Santo e pelo menos uns 4 fios de costela das Minas Gerais, que prestigia o Café Rural através da rádio 99 FM para o Brasil e o mundo, através das nossas mídias sociais. 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Felipe vai rodar nosso bloco completinho com as empresas parceiras aqui do programa Café Rural. E já na sequência, a gente convida para esse bate-papo bem interessante aqui, Coronel França, que já está aqui tomando um cafezinho conosco nos estúdios da Café Rural. Roda para nós, Felipe.
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0: Bom dia, bom dia, bom
1: Muito
0: dia.
1: Bem, amigos, agora são exatamente 7h42, 7h42, nós vamos trazer para o nosso bate-papo, para quem está nos assistindo via o Instagram da Café Rural, YouTube da Café Rural, também o Instagram do Coronel França, prestigiando essa entrevista. Nós já estamos ao vivo e o Coronel, ao longo desse período, nos períodos bastante críticos que nós passamos, aqui com envolvendo os conflitos, as invasões de propriedade privada, o Coronel sempre esteve conosco, uma peça extremamente importante nos momentos mais delicados, e muitas famílias que perderam seus entes. Tivemos casos como aquele, o pai e o filho, que foram brutalmente e de forma tão vil, foram assassinados. Aí envolvendo esses conflitos, eu acredito que a população não esqueceu. E por isso que nós falamos que esse processo eleitoral, ele é um processo extremamente importante para aquilo que nós queremos. Não vou nem falar da nossa região, falar da Bahia, falar do Brasil. Coronel, primeira satisfação recebê-lo novamente aqui na bancada da Café Rural, que já foi palco de inúmeras discussões diante de tudo que nós vivemos e que nós podemos viver na nossa região se nós não tivermos o devido cuidado na hora do voto.
2: Bom dia, Carlos. Bom dia, senhoras e senhores ouvintes desse programa. É uma satisfação estar aqui novamente. Esse programa que leva a mensagem do campo às pessoas de nossa região. Hoje, através da internet, ao mundo inteiro, né? Podemos dizer assim.
1: Justamente.
2: Obrigado pelo convite de estarmos nesse momento decisivo para a história do Brasil. Nós estamos naquele chamado ponto de inflexão. No ponto da colheita exato. Né? Se tirar antes, poderia sair a colheita não muito favorável. Se a gente perder esse ponto, vamos perder a colheita. Então, eu acredito que nós chegamos nesse momento e esperamos que as pessoas de nossa região e de todo o Brasil, especialmente do estado da Bahia, tenham a compreensão do que está acontecendo e possa fazer uma eleição limpa, tranquila, e que o resultado seja favorável aos produtores rurais, aos trabalhadores, aos empresários, aos comerciantes, aos profissionais liberais e às pessoas que querem o melhor desse Brasil, o melhor dessa Bahia, que nós não suportamos mais 20 anos de um mesmo governo, de um mesmo grupo, de mesmas pessoas, entregando péssimos resultados. Então é isso que nós estamos em jogo. E no Brasil, nós estamos diante de um cenário bastante perigoso para a continuidade da democracia no Brasil, que é a questão da eleição de presidente. Então, essa é a grande luta de todos esses momentos que nós já vivemos até hoje aqui. Uhum. Nós estamos chegando no apogeu, no ponto final que vai dar o resultado que a gente tanto trabalhou.
1: Coronel, pelo que a gente tem observado nas movimentações, o povo cansou, que as pesquisas hoje, elas estão num cenário totalmente diferente da eleição passada. Pela sua experiência, a gente falando sem paixão política, mas olhando os números, olhando as movimentações, o povo cansou do PT?
2: Olha, eu vou dizer que o povo baiano, ele não vota no PT, ele vota no Lula. Porque o Lula, como diz a boa... aquela velha frase, o Lula é o pai da mentira, né? Então o Lula enganou o sertanejo, o pobre baiano, prometendo, inclusive na eleição passada, picanha e cervejinha, e agora, né, aumentando, reajustando o Bolsa Família, prometendo entregar a caneta emagrecedora. Então o Lula só sabe fazer isso. Então durante algum tempo, o eleitor, ele se posicionou favorável, porque ele não conhecia, não tinha informação, não tinha acesso à informação. E a falta de acesso à informação provoca esse tipo de situação. Hoje, com o advento da rede social, com o advento de programas de televisão, de rádio, de internet, como esse programa, né? Que a audiência vem aumentando a cada dia, as pessoas passaram a ter mais informação. Então, essa mentira que era contada várias vezes deixou de existir. Então, eu acredito que o eleitor passa a entender a verdade e... não é que ele cansou, ele não sabia do que estava acontecendo. Né? Porque esse modelo, quando cansa, é um modelo que você oferece alguma coisa, mas aquilo ali já não está mais lhe trazendo satisfação. Esse governo nunca ofereceu nada. Ele apenas aprisionou as pessoas em alguns programas sociais, dizendo que ia transformar a vida delas. Forneceu algumas migalhas, algumas situações bastante pontuais. Se colocou como autor de toda boa vontade e contra tudo que era contra a população, quando ele fomentou tudo isso que está acontecendo entre nós, violência, desemprego, analfabetismo e a miséria que tem no Brasil.
1: Quando a gente observa as falas do então candidato à reeleição aí, o que a gente percebe é que não há uma proposta de melhorar o país, de fazer o Brasil crescer, mas uma fala de muita vingança, uma fala de muito preconceito, aquela fala infeliz em Santa Catarina, fala infeliz contra o agro. E nós que, por exemplo, estamos dentro da bandeira do agro, que a gente vive o dia a dia do produtor, coronel, eu fico por entender como que a maior liderança política do país vai contra um setor que é o setor responsável por trazer dinheiro para dentro do Brasil, que é responsável por segurar a balança comercial. Como que você vai contra... Imagina, se o produtor não produz o café, o pacote do café que hoje está o dobro de quando ele assumiu, a picanha que está o dobro quase de quando ele assumiu, o arroz que já subiu trocentas vezes por cento, se o produtor ele não produz, vai faltar comida. E quem é atingido, principalmente são as classes que menos têm dinheiro. Como botar na cabeça que uma liderança dessa, de onde que ele pode tirar uma questão dessa de brigar contra o setor que bota o pão na mesa, principalmente da classe mais humilde?
2: Mas justamente, Carlos, o PT ele não quer que ninguém, a não ser eles próprios, cresçam. Porque eles mantêm o controle da sociedade. Sim. O modelo que eles querem empregar no Brasil não funcionou em lugar nenhum do mundo. Não é que nós fazemos uma análise preconceituosa do modelo da esquerda e do PT, não. Veja, a Venezuela. A Venezuela é o país que tem a maior reserva de ouro do planeta. Tem a maior reserva de petróleo do planeta. Tem minerais raros. Tem a maior reserva do mundo de extração de gás. Tem um país, um povo pujante, tem litoral, tem água em abundância, tem um território razoável.
1: Localização privilegiada. Uma
2: localização privilegiada próxima aos Estados Unidos, na rota direta com a Europa, do lado do canal de Suez. A Venezuela está quebrada. Quem ficou rico? Nicolás Maduro, que tinha lá 1 bilhão de ouro, em barra de ouro.
1: 1 bilhão em barra de ouro na Suíça.
2: Você imagine uma situação dessa. E você vai para Nicarágua. O que tem na Nicarágua? Pobreza, miséria, fome. E um ditador que fechou, inclusive, as igrejas. Prendeu os advogados, caçou a licença de todos os advogados.
1: Em resumo, os amigos do Lula...
2: Que ele negou na eleição passada.
1: Que ele negou na eleição passada, mas depois...
2: A Justiça Eleitoral proibiu de dizer que...
1: Proibiu de dizer, depois trouxe o Maduro no Brasil, falando que ele era uma pessoa boa e depois descobriu tudo. Então, todas as pessoas que... Dizem que é a frase, me diga com quem tu andas que eu direi quem tu és. Quando você vê os amigos dele em volta, comandou e comanda as piores tragédias humanitárias da... Não vou nem falar do mundo, vou falar aqui da América do Sul.
2: Mas é do mundo mesmo, da história da humanidade. Quem mais matou nesse mundo foi o comunismo. Então, o que nós estamos diante de um quadro que a Bahia é um experimento do PT. Tudo que eles querem fazer de ruim no Brasil, que eles só fazem, aliás, tudo que eles fazem no Brasil, que tudo que faz é ruim, eles fazem primeiro na Bahia. Veja, quem está nos assistindo aqui agora, a reflexão. O que é que tem funcionando bem na Bahia? Nada. Não temos nada, Carlos. Nós estamos num estado de tragédia absoluta.
1: Liderando aí, temos os dos piores índices, de acordo com as informações, os dados dos piores índices de educação.
2: Não, de tudo, olha só. Nós somos o estado que tem o maior número de homicídios.
1: As 5 cidades mais violentas do Brasil, das 10...
2: 6 cidades, das 10 cidades mais violentas do Brasil, 6 estão na Bahia. 2, inclusive, estão na nossa região. A segunda é Eunápolis, a sexta é Porto Seguro. Bom, é um lugar turístico, que jamais poderia ser um local violento. Você tem o maior índice de analfabeto do Brasil. Você tem o maior índice de desemprego. Você tem o maior número de jovens e adolescentes mortos. O maior número de mulheres mortas. É um estado de tragédia. A Bahia não oferece absolutamente nada para a população. A não ser esse modelo, que é baseado num traço cultural, dessa irreverência baiana, dessa coisa do improviso. Eles pegaram isso e entregaram de qualquer forma. O baiano tem essa coisa do improviso. Juntou com essa esse comportamento do PT, ilude, né? Vai para o horário eleitoral dançar, né? Porque é ridículo, às vezes você vê um senador da República rebolando, né? Um ex-governador rebolando, um governador do Estado. O que é isso que nós estamos fazendo com o povo? É isso que nós estamos oferecendo para a juventude? Nós temos um Estado que o jovem não precisa estudar mais. Ele passa automaticamente de ano.
1: Sim.
2: Veja, a tragédia anunciada daqui a 7, 8, 10 anos, nós estamos advindo, próximo aí da economia do conhecimento. Como é que esses jovens vão se comportar diante de processos de computação, máquinas operando no campo, se ele não sabe sequer fazer uma equação fácil?
1: O coronel. Então,
2: a Bahia, se for regida por mais 4 anos pelo PT, ela vai entrar em falência e vai quebrar todas as pessoas que produzem nesse estado.
1: Ô coronel, é o seguinte. Para a população, sei que tem muitos eleitores de esquerda que nos acompanham e a gente... Mas quero deixar claro que não é uma questão de preconceito. O que nós queremos? O que eu desejo? É que essa população tenha oportunidade de crescer, evoluir. Neste sábado eu vi um relato aqui nessa cozinha aqui, ó, que me deixou emocionado. Uma pessoa que prestou serviço aqui, falou: Carlos, toda a minha família é de esquerda e vive do Bolsa Família. Eu fui a única que abri mão do Bolsa Família e fui fazer o meu trabalho. Hoje eu ganho 4 vezes mais do que eu ganhava no Bolsa Família e de todos eu fui a única pessoa que consegui, com o meu suor, com o meu trabalho, já construir a minha casa. E uma senhora de uma casa. E ela falou que a melhor coisa da vida dela foi quando ela mudou a cabeça, que deixou de seguir essa ideologia de esquerda e que abriu mão do Bolsa Família e foi trabalhar. Apesar de que o Bolsa Família é muito importante para muitas pessoas que a gente sabe que são realmente necessitadas. Não dá para negar isso daí. Mas daí, além da quantidade de pessoas que não dependem e que acabam ganhando, e também a forma como pega um programa tão importante como esse e transforma em um cabresto eleitoral, é uma situação delicada, né, coronel?
2: Carlos, primeiro temos que exercitar a verdade. Não foi Lula que criou os programas sociais no Brasil.
1: Não, não foi. Isso foi no governo Fernando
2: Henrique.
1: Não foi
2: Henrique. O PT.
1: Não, foi Fernando, no governo
2: então,
1: Fernando
2: uma
1: Henrique.
2: Uma mentira contada várias vezes se torna a verdade. Os programas sociais existem e foram criados com um fundamento específico para que as pessoas, que eram Bolsa Escola.
1: Bolsa Escola e o Vale Gás, né, galera?
2: Vale Gás é auxílio leite. Tá? O Bolsa Escola, especificamente, foi criado para que as pessoas estudassem, os jovens estudassem,
1: sim,
2: e os pais receberiam uma contrapartida para manter os jovens na escola.
1: É fato.
2: Esse era o ponto.
1: Esse era o ponto.
2: Que o PT fez? Ele pegou tudo isso, colocou dentro de uma caixa, Vale Gás, tudo isso, auxílio leite, e criou o tal do Bolsa Família.
1: Que era,
2: tinha outro nome antes, né?
1: Eram 3 programas sociais.
2: Sociais. E criou o Bolsa Família. Uma sociedade que se preze, uma sociedade que se respeite, uma sociedade organizada, que nós não somos, não pode conviver, por exemplo, com crianças em sinais, com pessoas subsistindo, com pessoas sem uma casa para morar. Não pode. Há uma sociedade que se respeite, nenhuma sociedade que se respeite pode aceitar isso. Então, os programas sociais, eles não são uma coisa criada pela esquerda, pelo PT. Não.
1: Não.
2: Eles são transferências de renda necessárias. Agora é preciso mostrar para as pessoas que há de haver uma contrapartida. Porque não há dinheiro público. E é isso que as pessoas mais carentes não compreendem. Não há dinheiro público. O dinheiro é do pagador de impostos. O governo tem uma máquina de fazer dinheiro. Só que faz dinheiro no Brasil é o Banco Central. Ele pode imprimir lá bilhões, trilhões em dinheiro. Mas se ele fizer isso, o dinheiro nosso perde valor.
1: Sim.
2: Ele não tem assim, olha, vou pagar o Bolsa Família, imprima aí mais dinheiro. Não é assim que funciona. As pessoas que trabalham, as pessoas que produzem, todas essas pessoas, elas pagam impostos para que essa máquina do Estado funcione e pague e transfira essa renda. Isso é normal e deve existir. Aliás, no governo de Bolsonaro, diga-se de passagem, ele aumentou o programa social, inclusive as pessoas que poderiam trabalhar com carteira assinada e receber R$200 a mais.
1: Sim.
2: Para estimular as pessoas a trabalharem.
1: Trabalhar. Na época de Bolsonaro, quem recebia o Bolsa Família poderia trabalhar por até 2 anos.
2: E recebia mais
1: R$200. E recebia mais R$200 de incentivo.
2: Incentivo, para você que está trabalhando. Então é preciso mostrar isso para as pessoas. Porque se elas ficarem a vida inteira presas ao programa social, elas sempre vão viver da mesma forma. Olha, tem pessoas que entendem que para elas isso é razoável. Ok, mas cabe ao Estado dar moradia, tirar essas pessoas da zona de risco. Veja quantas pessoas moram à beira da nossa rodovia. Fazer uma reforma agrária coerente. Se você for daqui para Salvador, aqui no nosso extremo sul, fora essas invasões de terra, mais à beira das rodovias, essas áreas do DENIT, são áreas que as pessoas estão produzindo. Produzindo corante, produzindo café. Porque elas são pessoas que querem produzir.
1: Aquelas mereciam um pedacinho de terra.
2: Merecem um pedaço de terra. Mas você não tem uma reforma agrária coerente. Você tem um movimento de invasão de terras, que é uma máquina de extrair dinheiro das pessoas para poder manter esse sistema funcionando. Sim. Você tem uma Secretaria de Agricultura da Bahia que não entrega nada para o produtor rural. Qual o programa que nós temos? O Senado está aí e não está sem receber salário. Os veterinários estão sem receber salário. Aí você tem uma Secretaria de Desenvolvimento Agrário que é para entregar dinheiro ao MST. Então, as pessoas precisam compreender isso. Para haver dinheiro de pagamento dos programas sociais, tem que alguém pagar isso. E se ninguém puder pagar, todas as pessoas empobrecerem, o que vai acontecer? Não vai ter dinheiro para ninguém. Essa é a realidade que a pessoa mais carente precisa compreender. Eu venho de família simples, de família humilde. O que salvou, o que nos liberta é o conhecimento e a educação. É isso que nos dá liberdade. Portanto, como se coloca sempre PT, ninguém é contra os programas sociais para aquelas pessoas que realmente precisam, as pessoas que passam necessidade, porque a sociedade não pode ter ninguém passando necessidade. Agora, preciso despertar para que os filhos dessas pessoas, os netos, não vivam na mesma situação.
1: Nós vamos fazer, Coronel, um rápido intervalo, mas eu quero chamar a atenção dos nossos ouvintes e telespectadores para um ponto muito importante, que hoje essas questões de invasão deram uma pausa. Por que que deu essa pausa? A gente vai trazer esse assunto com mais detalhe após o nosso intervalo comercial.
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0: Estamos de volta com o programa Café Rural, hoje orgulhosamente recebendo o Coronel França aqui na bancada do programa Café Rural. Eu quero aproveitar, porque nós, com horário político, horário eleitoral gratuito, como parte do nosso programa, nós temos ainda mais 12 minutos aí pela frente para esse bate-papo. Ô, Coronel, as invasões de terra, comunidades como os Guedes e tantas outras aí que são moradores aí centenários, o senhor conhece isso muito bem, turistas sendo cercados e sendo baleados e não morreu porque Deus colocou a mão pela frente, e nós vivemos o terror, o município de Prado hoje, que inclusive tem aí a sua base aí num deputado de esquerda aí que comanda essas invasões, tudo se tornou um grande centro de tudo que não presta, de invasões e tudo mais. Nós vivemos o caos e o terror aqui na nossa região. Aí, com a proximidade das eleições, estava pegando muito mal, eles deram uma pausa. E se voltarem, vão voltar com sangue no olho, né, Coronel?
1: Eu quero alertar o produtor rural, ao comerciante de Curuxatiba, de Prado, de Corumbau, da nossa região de Itabela, de Itamaraju, as pessoas que vivem do comércio, que vivem da agricultura, porque a nossa região não tem uma indústria, a não ser a Suzano, que tem a sua posição mais a Mucuri, mas a região de Prado, que é a região turística, Itamaraju, que é uma região produtiva, Itabela, Teixeira de Freitas, que esses movimentos, esses criminosos, essas pessoas envolvidas em invasão de terra, eles não vão parar. Eles só apenas estão esperando passar o processo eleitoral, porque a imagem do governo na região é péssima. Então, como a imagem é péssima, eles trabalham sobre pesquisa, falam, para isso aí. Vamos fazer de conta que nós vamos resolver. Porque veja, Carlos, sim, quantas reuniões você participou?
0: Ah, foram muitas.
1: Nós participamos. Eles não fizeram absolutamente nada.
0: É uma reunião para marcar outra reunião?
1: Não fizeram nada. As invasões pararam por acordo. Qual foi a ação policial que foi feita?
0: Nenhuma.
1: Nenhuma. Qual foi a ordem judicial que foi cumprida?
0: Nenhuma.
1: Uma outra ali, uma coisa muito
0: específica. Muito superficial.
1: Para dizer que cumpriu. E absolutamente nada foi feito. Não vamos botar ronda, não vamos impedir, não vamos, nada disso. Foi feito um acordo, porque esse governo é parte do problema.
0: Sim.
1: É parte do problema. As pessoas que estão ali envolvidas, ou fazem parte do governo do PT, governo federal, ou fazem parte do governo estadual. Está provado isso.
0: Sim.
1: O diretor da FUNAI estava envolvido. Teve carro da FUNAI sequestrando pessoas. A secretária de indígena aí, daqui tem uma secretaria indígena na Bahia, a Força Nacional que veio está envolvida na omissão. Então, eu quero alertar os produtores rurais, os moradores dessa região, chegou a hora deles se posicionarem. Porque passada a eleição, esse PT sobrevivendo nesse governo, o que vai acontecer nessa região é a clara perda de propriedade.
0: Sim.
1: Isso não há dúvida. Fique bem claro isso, para depois as pessoas não dizerem, ah, mas nós vamos fazer uma manifestação, vamos fazer um protesto. Não vai adiantar nada.
0: Vai não.
1: Não vai adiantar absolutamente nada. Ou a gente só tem uma saída, trocar o governo e garantir o direito de propriedade. E mais nada, isso é uma exigência, inclusive, que nós fizemos ao candidato a Semineto. E ele assumiu o compromisso de não permitir mais esse tipo de coisa. E nós vamos fazer, evidentemente, falando sobre isso, com o candidato, nosso presidente, Flávio Bolsonaro. Ele já disse que no governo dele não vai haver invasão de terra. Então, alertar não é o proprietário rural, não. É alertar as pessoas que vivem. Quem é que vai para Curuxatiba para ser assaltado? Quem é que vai para Corumbau para ser assaltado?
0: O turismo em Corumbau despencou.
1: Pronto, as pessoas precisam despertar para isso. Não é só produtor rural, não. É hora de se posicionar. Não haverá outro momento.
0: Bom, é a reta final, Coronel. E nós alertamos na eleição passada sobre as consequências de um voto errado. Naquela época, nós ainda tivemos esses 4 anos, olha, vai piorar a situação. E agora, mais 4 anos, Deus nos livre, se sobreviver, nós podemos nos preparar para o caos, Coronel.
1: Carlos, eu disse, outro dia uma pessoa falou uma coisa muito interessante, que Deus permitiu a derrota de Bolsonaro, permitiu a eleição do Lula no Brasil, para mostrar ao povo brasileiro a verdade. Porque essa verdade ficava meio que escondida. O PT é isso aí que nós estamos vendo. Essa tragédia moral que nós assistimos semana passada no STF, que todo mundo ali é ligado a Lula. Alexandre Moraes ligado a Lula, Gilmar Mendes ligado a Lula, Flávio Dino ligado a Lula, todos eles. Ali é Lula. O STF é Lula. Nós passamos 4 anos de um presidente da República que não teve um escândalo de corrupção. Aliás, é o único candidato que não está citado Não. Presidente da República envolvido nesse...
0: Não foi citado no Mensalão.
1: No Petrolão, nos Correios.
0: Nenhum desses escândalos aparece no
1: Bolsonaro.
0: Cita Bolsonaro.
1: Inclusive, eu recebi uma notificação da Justiça Eleitoral que eu estou proibido de postar foto de Bolsonaro no meu Instagram.
0: Opa.
1: Veja você. O absurdo que está acontecendo. Eles não querem nem que poste uma foto de Bolsonaro no Instagram. Uma foto dele. Então, Deus permitiu. Porque essa luta nossa também é espiritual no Brasil.
0: Uhum.
1: Para mostrar ao povo. Agora, vai caber a população sair da inércia. Você que está assistindo aí. Ah, não vou votar, eu vou para a praia. Porque o produtor rural, muitas vezes, as pessoas, o comerciante, ah, eu não posso me manifestar porque o prefeito pode me trazer problema. Você que é da região afetada aí. Se você não se manifestar ou se posicionar, você vai ter problema.
0: Vai.
1: Não adianta, não tem saída. Ah, o comerciante em Teixeira de Freitas também fala, não, porque a prefeitura é... Eu não posso manifestar porque a prefeitura, eu vendo para... Não vendo para a prefeitura. Não adianta. Ele vai cobrar seu imposto. Se você não se manifestar, a prefeitura vai cobrar seu imposto. Ele vai cobrar seu IPTU, vai cobrar seu licenciamento todo ano. É o máximo que ele pode fazer com você. E as pessoas ficam nessa coisa. Não, porque eu não quero me manifestar. Não se manifesta, vai entregar esse governo de tragédia que está aí. Sim. Então é hora das pessoas saírem da zona de conforto. Elas não querem participar de uma carreata, de uma manifestação, na rede social, não quero postar nada. Tá bom. Então nós estamos servindo de modelo. Bom, se nós estamos servindo de modelo e você não quer se manifestar, participe de alguma maneira. Pelo menos vote, influencie a família, influencie os amigos. Mas ficar isento desse processo eleitoral não existe mais isentão.
0: Correto.
1: Isso é fato. Né? Ou nós vamos vencer a eleição, ou nós estamos fadados, infelizmente, na Bahia, a uma tragédia mais ainda do que no Brasil.
0: Coronel, nós estamos chegando ao final do programa Café Rural. Quero dizer para os nossos ouvintes e telespectadores, eu tenho um compromisso com o Coronel França e com o deputado Leandro de Jesus, porque foram as pessoas que estiveram conosco nos momentos mais difíceis que nós atravessamos com essas invasões. Nós sabemos aqui o tempo que nós passamos debruçados sobre esse tema, analisando. Eu conheço esse tema desde 2014, inclusive quando eu estava lá acompanhando, o Coronel França foi responsável aí por restabelecer a ordem naquela reintegração. Então tem um conhecimento muito grande, já foi citado aqui no programa Café Rural. E nós precisamos identificar, nós temos muitos nomes aí, Coronel, muitos nomes aí, bons nomes, mas por uma questão que quem atravessou conosco o vale da sombra e da morte, podemos dizer assim, foi o senhor, foi o deputado Leandro. Desde o início, eu sempre fui abrigo, falei, precisamos fazer essa casadinha. E, pessoalmente aqui, é uma questão minha, Carlos Brito, Café Rural, de apoiar o Coronel França e também o deputado Leandro de Jesus, um para estadual, outro para federal, e seguir a sequência toda, né, Coronel?
1: Não tenho dúvida. Eu quero dizer ao produtor rural, ao comerciante, às pessoas da região. Em matéria de candidato a deputado estadual, eu sou o único candidato da direita que é contra tudo isso que está acontecendo aí, da nossa região. Um único. Que defende o produtor rural, eu sou produtor rural, que defende o modelo de proteção das famílias, das crianças, da segurança pública. Não tem, inclusive, na Bahia, nenhum candidato, além de mim, que fale sobre segurança pública. Às vezes fala sobre polícia. O candidato é da área de segurança pública e defende muitas vezes a própria categoria, que é normal. Eu falo de segurança pública. E, na nossa região, nós fizemos esse esforço, não pensando especificamente em política. Eu faço porque eu sou produtor rural. E eu sei que aquele problema não vai ficar parado ali, não vai ficar restrito
0: não,
1: na
0: não
1: Corumbau,
0: não, não
1: na Prado. Falando de um contexto geral, Estado da Bahia e do Brasil. Sou candidato a deputado estadual, né? Meu número é 22190. É o número 22190 da polícia.
0: Pronto.
1: E estamos aí trabalhando para buscar soluções para o problema. É isso que nós estamos buscando.
0: Sim.
1: Privilégio, prestígio, poder. Eu experimentei poder durante muitos anos na minha vida. Poder passa, poder cansa, poder dá. E o modelo de política que nós queremos fazer, Carlos, é um modelo de transformação e de entregar ao cidadão aquilo que ele espera do candidato e do eleito. Então eu peço o voto às pessoas que observem e volto a repetir. Ninguém mais, além do de mim, o deputado Leandro Jesus, que esteve ativamente aqui na base, trabalhou para enfrentar essa situação, de uma forma ou de outra. Então eu quero pedir, agradecer o seu apoio, e dizer que é importante para nós essa eleição e que tenhamos um resultado favorável. Flávio Bolsonaro elegeu nosso candidato a senador João Roma, elegeu o governador do estado Assis Neto, elegeu nossos deputados federais, e muitos deputados, outros deputados também federais também que estão nessa disputa, não tiveram aqui na região, mas estão aqui na Jordânia. E Coronel França para deputado estadual 22190, que, repito, sou o único candidato que defende os valores da produção, do agro, do comércio
0: correto
1: da nossa região. E agradeço a vocês. Espero que nós tenhamos novamente, como eu disse, uma eleição limpa, tranquila, honesta. Não é, não é questão, quando você fala de preconceito contra a esquerda, não, a esquerda é destrutiva. Nós não podemos conviver com esse modelo. Nenhum país do mundo civilizado subiu com o modelo da esquerda. E espero que nós possamos alcançar um resultado positivo nas eleições do dia 4 de outubro.
0: Que Deus nos dará a vitória, que a gente já sofreu demais, coronel. Tem hora que Deus dá as batalhas que cada um aguenta, né? Meu Deus, será que tá pensando que nós somos o Rambo, né? Para aguentar tanta coisa.
1: Bom, gente, tá sob controle.
0: Tá. Bom, fechando assim mais essa edição do programa Café Rural, recebendo o Coronel França aqui, uma pessoa que eu tenho o máximo respeito e o identifiquei, sei que é uma pessoa que vai nos representar bem, por isso que eu declarei o meu apoio ao Coronel França, juntamente com Leandro, com Assis Neto, com João Roma e, claro, Flávio Bolsonaro. Eu nunca escondi a nossa posição e sempre justifiquei o porquê.

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1: Muito bom dia a todos vocês. A gente chegando aqui numa terça-feira que não é qualquer coisa não, viu gente? Hoje, dia 22 de setembro... Primavera chegando, né? Começando aí, como é que é o nome? O equinócio, né? É isso? Não chegou ainda não. Tá tomando um café em algum canto, gente? Por volta de 21h05, horário de Brasília, ela vem. Deve estar vindo de lá também, né? Misericórdia. Que notícias traz pra gente daquele lugar? Bom dia, gente! E realmente, o dia tá muito bonito pra gente receber aí mais essa estação. Tem nem muito o que falar dessa estação belíssima, maravilhosa, né? E claro que a gente vem desejando a você um ótimo dia. Tem comigo, sou Vaninha Meirelles, a gente vai junto aqui até o meio-dia. Se no meio da conversa, citando mesmo Zezé de Camargo, por acaso a gente, né, sofreu uma reação alérgica, mais um, eu vivo assim, tudo me faz alergia. Então, tá bom? Vai me perdoando. E já que a gente tocou em assunto de música, um dos maiores letristas, ele escreve música para todo mundo, sentado numa pedra bonita, né, que tem na fazenda dele, o Rick. A gente tá aqui todo mundo aguardando notícias. Agora as buscas pelo helicóptero que desapareceu em Santa Catarina com o cantor e também empresários, não é? O pessoal, videomakers. Ele agora está sendo procurado por drone térmico. A aeronave decolou de Porto Belo, no litoral norte, com destino a São Joaquim, na Serra, mas não chegou ao local previsto. Não falei? Já dei uma rateada aqui, mas liga não, tá, gente? A água vai resolvendo aos poucos. Estamos todos aguardando boas notícias, né? Uma notícia boa é que, né, especialistas aí já falaram sobre, não é queda, é um pouso forçado. Isso é muito, muito melhor. E também não tem área destruída nem nada. Isso é uma notícia boa também. A gente quer muito voltar aqui até o final do programa para contar que tá tudo certo. Claro, posso ter acontecido alguma coisa com eles, mas que estejam vivos, não é? Muito querido, o Rick. Bora aí, gente? Tá pronto? Prontíssimos para mais uma tarefa? Então, 1, 2, 3 e foi!

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4: Olá, sou Luana de Oliveira, chegando com o horóscopo nesta terça-feira. Áries, Touro e Gêmeos.
3: Áries.
4: Ariano, o desgaste começa a dar sinais evidentes, mas é passageiro. Desde que você o compreenda, o aceite e tome medidas paliativas. Descanse, se distraia, sem, no entanto, perder de vista os assuntos que está tratando. Em frente, a cor para hoje é o marrom.
3: Touro.
4: Olá, Touro. A boa vontade de ajudar outrem e de fazer concessões nesse sentido há de ser refletida com mais cuidado nessa parte do caminho, porque você corre o risco de se sacrificar por quem não merece. E isso seria uma pena. A cor para hoje é o cinza.
3: Gêmeos.
4: Oi, Gêmeos. Pretender fazer tudo com seus próprios recursos não seria uma atitude sábia nessa parte do caminho, porém tampouco seria o caso de sair pedindo ajuda de forma indiscriminada, porque até isso complicaria e mais ainda. A cor pra hoje é o pink. Daqui a pouquinho, Câncer, Leão e Virgem.
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1: Que coisa linda, hein?
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3: Olá, de volta na programação, você de Câncer, Leão e Virgem.
2: Câncer.
3: Oi, Câncer. Agora não é hora propícia para perder a paciência, mas de suportar os acontecimentos com a maior dignidade possível, tendo em vista que as tensões vão passar e você vai poder retomar o domínio sobre a situação. A cor para hoje é o vinho.
2: Leão.
3: Oi, Leão. Dê corda ao enforcamento. Em vez de você continuar defendendo com vigor seus interesses, o qual é um movimento legítimo, procure temporariamente dar corda para ver quais são as verdadeiras intenções do outro lado. A cor para hoje é o azul claro.
2: Virgem.
3: Oi, Virgem. A complexidade do cenário atual será superada com naturalidade. Você não precisa se desgastar tentando encontrar uma solução que dê conta de tudo, porque provavelmente essa não existe. Encare tudo com serenidade. A cor para hoje é o prata. Daqui a pouquinho, Libra, Escorpião e Sagitário.
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4: Ela hoje, você viu, tá igual a música do quem canta, gente? Tribo da Periferia? Ela tá virada, essa tá virada hoje. Você viu que ela falou o negócio da corda? Não, não é enforcar de verdade, não. A gente deixa a pessoa falar, ela diz que vai fazer, você fica de olho, né? Aquele negócio das palavras, não, atos, ações. É, fez mesmo. E também não precisa falar, né? Aquela pessoa que chegou e falou, olha, uma vez só, né? Digo, eu vou fazer tal coisa e some. Isso que não está chegando resultado. É disso que ela está falando. Eu imagino, né, amiguinha? Bom dia para Ângela. Ângela mandou até um pedacinho, né? Vamos falar aqui do teaser, né? Fala, que chique. Do que ela estava ouvindo aqui, ó. Ó, bom dia pra você, minha linda, tudo de boa, ela falou, tô ligadinha na programação, e tá mesmo, viu gente, você nem mandar a prova não, mas a gente gosta, né, de saber que vocês estão aí, como diz o Daniel, do outro lado do rádio, a gente fica feliz pela participação de vocês também. Vambora aqui, continuar com os clássicos, com um dos caras mais românticos, ele é um cara, aquela pessoa que chega na sala, começa a conversar, né? Todo mundo deve que. Eu tenho certeza que chegava assim num setor público, vamos falar, não é? Bom dia, que dá bom dia a todo mundo. Virava. É desse cara aqui que eu tô falando,
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4: Ele é muito chique. É. Hã? Quê? Hã? Tá numa festa aí, ó. Olha as mulheres gritando. Barry White.

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1: Olá, olá! Chegando pra você, resumo da novela A Nobreza do Amor. Pra essa terça-feira, meus amigos, atenção, hein? Tonho acolhe a Lica e Caetana reza por Vera. Tonho e a Lica se beijam e Omar flagra os dois. Chinu alerta a Kim e Ladissa sobre o estado de Quênia. Pascoal e Binta iniciam um novo plano para interromper a rebelião em Batanga. Ritinha e Aurelinda pedem para brincar juntos e Diógenes se incomoda. Mirinho chama Virgínia pelo nome de Lúcia em sua noite de núpcias. Fuad acredita que Salma sente ciúmes e seu interesse por Belmira. Fortunata é rude com Manuel, que sofre com o descaso de Ana Maria. Binta pressiona Campbell. Alica sofre a Verniara debilitada.
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0: gostar dessa estação tão linda, né? E tem aí já, né, algumas, né, trilhas sonoras só pra ela. Começamos com o Grupo Menos e Mais, Simone Mendes, Barry White, Filhos de Jorge, Saulo, Los Hermanos, só pra ela, Primavera chegando hoje. Tá bem preguiçosa, tá em algum canto, deve estar no free shop, alguma coisa, fazendo compra pra trazer presente pra nós, né? Esta prima, ai ai. Gente, vamos pro intervalo, mas antes ainda tem mais um clássico aqui pra gente fechar essa sequência. 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

0: Anitta mesmo comemorando sua volta, né? Que grande estilo. Viu a Celine Dion em cima do capô do carro, dançando e cantando? Pois é, às vezes dá pra fazer. Não literalmente, né? Mas cantar, dançar, se divertir aí, dizer, ah, o problema de amanhã fica pra amanhã. Imagino que ela deve ter na cabeça dela, né? Nossa, quanto tempo passei, né? Sofri e tal, agora eu tô de volta, o pessoal me abraçando e tal. Ela ficou feliz, saiu lá e começou. Ela voltou aos palcos no último dia 12 e no final de semana saiu lá do show e tal. E falou, ainda tem energia aqui, vem cá, subiu em cima do capô. Não vai fazer isso aqui, entendeu? Seu carro? Não, no seu pode, não tem problema não. Dos outros, não, cuidado. Não teve um povo aí antigamente que tava quebrando o carro? Olha, eu arrebento este carro, não sei o que, se me paga o quanto. O vizinho chegou e falou: esse carro não é do cara, não, esse é meu. Cuidado com essas coisas que a gente não sabe de fato o que tá acontecendo. Nossa paradinha obrigatória daqui a pouquinho. Estamos aqui na Rádio Mais, 9 horas 24 minutos, falando de Blink Jeans, segundo piso, cama, mesa, banho, pra sua casa ficar bem bonita e organizada aí. 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
2: Oi, de volta na programação nesta terça-feira. Libra, Escorpião e Sagitário.
1: Libra.
2: Oi, Libra. Para que suas manobras tenham efeito e não sejam contraproducentes, procure você refletir sobre a real necessidade dessas. Ou se por essas coisas da ansiedade não seriam exageradas demais para o momento. Suavidade. A cor para hoje é o verde.
1: Escorpião.
2: Olá, Escorpião. Contribua para fomentar a serenidade, evitando a urgência. Porque, por enquanto, seria interessante deixar os acontecimentos fluírem de acordo aos ventos que sopram, em vez de ser você quem domina a situação. A cor para hoje é o amarelo.
1: Sagitário.
2: Oi, Sagitário. Em muitos casos, a boa vontade precisa se sujeitar a uma análise cuidadosa da situação e da qualidade das pessoas envolvidas, de modo a você não se meter numa encrenca ou piorar uma situação por causa dela. A cor para hoje é o vermelho. Daqui a pouquinho, Capricórnio, Aquário e Peixes.
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1: E agora eu vou te contar tudo da novela das sete da Rede Globo. É o nosso resumo de novelas, hein? Hoje, Bela se surpreende com o pedido de Pérola quando Vanessa chega. Yara se decepciona com Juarez e pede para o marido deixar a sua casa. Toy acredita que está conseguindo se aproximar de Leandra. Bela aceita assumir a presidência do hospital e Pérola comemora. A empresária confidencia a obstetra que descobriu uma tentativa de golpe de Vanessa e Junqueira. Pérola anuncia ao conselho a nova presidência do hospital, composta por Bela, com apoio de Gabriel na governança e compliance. Vanessa se revolta contra a Pérola. Iracema recomenda sua sobrinha Lia para ajudar Bela nos cuidados com a casa. Pérola aceita tratar sua doença por amor à neta e Leandra se emociona. Gabriel descobre quem é o dono do carro que provocou a morte de Julie.
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1: Olá, de volta com as últimas dicas astrais, Capricórnio, Aquário e Peixes.
0: Capricórnio.
1: Oi, Capricórnio. Para que boas pessoas não induzam você a fazer coisas que, no momento, dariam resultados negativos, você precisa voltar ao seu centro, que é o coração, e passar por um crivo muito fino as orientações recebidas. A cor para hoje é o preto.
0: Aquário.
1: Olá, Aquário. As demoras podem deixar sua alma um tanto ansiosa, mas elas acontecem por bem, porque servirão para você amadurecer melhor os planos e, assim, quando os povos em marcha terão menos efeitos colaterais. Muito melhor. A cor para hoje é o laranja.
0: Peixes.
1: Oi, peixes. As pessoas poderiam ajudar mais, ou pelo menos ajudar de forma prática, em vez de ficar fazendo militância de sofá, dando opiniões e dicas que provavelmente nem elas sabem direito se dariam certo na prática. A cor para hoje é o amarelo. Galerinha, obrigada pela companhia e até a próxima. Tchau.
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1: Saber avaliar a intensidade do seu exercício faz toda a diferença para alcançar os benefícios sem exagerar no esforço. Uma atividade é considerada moderada quando a sua respiração acelera, mas você ainda consegue conversar durante o treino. Já no treino intenso, a frequência cardíaca sobe bastante e fica difícil falar frases longas sem perder o fôlego. Ajustar o ritmo de acordo com a sua idade e condicionamento físico evita lesões e cansaço extremo no corpo. Respeite os sinais do seu organismo para se exercitar com segurança e colher ótimos resultados.
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6: Nossa programação com você até o meio-dia. A gente já de volta com mais uma sequência aqui na Rádio Mais. Agora 9:54. 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

0: Com a chegada dos dias mais quentes, as rasteirinhas e chinelos ganham destaque total para garantir conforto e frescor. A grande aposta para um visual moderno são os modelos acolchoados, que trazem textura e formação de moda ao visual. Eles são super versáteis, fáceis de combinar e deixam qualquer look de verão muito mais estiloso.
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1: Durante o nosso programa, a gente vai trazendo algumas informações para você. Meio-dia, logo após ali o horário eleitoral, tem Tribunal Popular com Civaldo Miranda. A primavera começa oficialmente hoje às 21h05 no Hemisfério Sul e virada da estação coincide com a passagem de uma frente fria que deve espalhar chuva pelo sudeste e pelo centro-oeste e derrubar as temperaturas no sul. Segundo o Instituto Nacional de Meteorologia, IMET, a estação vai até 21 de dezembro às 18h50. A primavera é uma estação de transição entre os períodos seco e chuvoso em boa parte do Brasil. É nessa época que as chuvas costumam voltar gradualmente ao centro-oeste e ao sudeste, enquanto as temperaturas começam a subir depois do inverno. De forma geral, a estação deve ter temperaturas acima da média em grande parte do país, embora com diferenças importantes entre as regiões, como é o nosso caso aqui, já falei, né? A gente mora no paraíso e tem aí as estações o ano todo por aqui. Segundo o IMET, o fluxo de umidade vindo da Amazônia ganha força durante a primavera e ajuda a retornar as chuvas no centro-oeste e ao sudeste. A estação também pode registrar os primeiros episódios da chamada Zona de Convergência do Atlântico Sul, que organiza um corredor de umidade capaz de manter chuva por vários dias em áreas do norte, centro-oeste e sudeste. Chuva forte, ventania, raios, granizo continuam sendo comuns nesta época do ano na região sul. As temperaturas sobem gradualmente durante a primavera. Esse aquecimento, combinado à passagem de frentes frias, pode favorecer temperaturas mais intensas. E como eu disse, né, esquenta mais, é claro, nessa época, daqui para frente até o verão, mas a gente já sente essa diferença aqui, né, nesse paraíso que a gente vive. As temperaturas mudam bastante, a gente reclama um pouquinho do calor, daqui a pouco tem chuva, aí chove uma semana, a gente já começa a falar da chuva, volta o calor de novo. Então, é que o ser humano é assim mesmo, a gente nunca está satisfeito, mas como eu falo sempre, isso aqui é uma maravilha. Uma operação da Polícia Civil da Bahia contra uma organização suspeita de envolvimento com o tráfico de drogas e homicídios bloqueou até 300 milhões de reais em bens e valores de investigados. A ação, batizada de Operação Quatro Torres, é realizada nesta terça-feira e cumpre mandados de prisão, de busca e apreensão em 5 estados. Segundo a Polícia Civil, mais de 200 policiais participam da operação na Bahia. As investigações apontaram que o grupo tinha 4 chefes chamados de Torres, que exerciam influência sobre diferentes áreas de Ilhéus, no sul do estado. Segundo a Polícia Civil, os 4 mantinham contato para tomar decisões relacionadas às atividades do grupo. Entre elas estavam a venda de drogas, compra de armas e a organização de homicídios. Na Bahia, os mandados são cumpridos em Ilhéus, Itabuna, Feira de Santana, Serrinha, Luiz Eduardo Magalhães, Porto Seguro, Salvador, Simões Filho e também em Vitória da Conquista. Vamos falar aqui dos adolescentes, né, desaparecidos. A motocicleta usada por Rian Felipe Silva Santos, de 17 anos, e Arthur Trevisani, de 18, foi encontrada abandonada na manhã de ontem em uma área de vegetação no bairro Jardim América, 1, em Eunápolis. Os dois jovens estão desaparecidos desde a última sexta-feira. A Honda Bis preta estava em um vale perto de um penhasco, no início da estrada da Colônia, e pertence à mãe de Rian. Segundo a Polícia Militar, uma equipe do 28º Batalhão foi ao local para ver, né, recebeu aí a denúncia e confirmou realmente que se tratava da moto procurada pela família. Os policiais fizeram buscas nas imediações, mas não encontraram sinal algum dos dois rapazes. O Rian mora no bairro Urbis 2 e trabalha como ajudante de pedreiro. Arthur reside no Diná Borges e trabalha em uma loja de materiais elétricos. Eles saíram juntos para comprar cigarros e foram vistos pela última vez na noite de sexta-feira. Na Rádio Mais, agora são 10 horas e 9 minutos.
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2: Resumo chegando para você que está acompanhando Quem Ama Cuida, a novela da Rede Globo hoje. Terça-feira, Bia e César encontram o laudo feito sobre o assassinato de Arthur e descobre que Adriana é a fisioterapeuta que atendeu César. Francesca aconselha Toniel a conversar com César sobre seu pai. Yuri e Nicolau se encontram na casa de Brigitte. Nicolau enfrenta Pilar. Adriana recebe uma mensagem de César pedindo para ela ir à sua casa. Ademir fica sabendo por Luan que a cunhada de Dalto vendeu os arquivos do perito. Adriana e Pedro descobrem que César encontrou os laudos originais da perícia do assassinato de Arthur Brandão.
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1: Oi, hoje é dia 22 de setembro, início da primavera, dia da juventude do Brasil e também dia do contador. Eu tô chegando na sua terça-feira florida, trazendo uma edição inédita e novinha em folha pra você, do Mundo Pop. A cantora Jisoo, integrante do Blackpink, começou a revelar as novidades do seu próximo projeto solo com o lançamento de Click. A faixa é um pop romântico super envolvente que fala sobre a conexão especial entre pessoas de mundos totalmente diferentes. O single chegou acompanhado por um clipe incrível dirigido pelo renomado Joseph Kahn, onde Jisoo interpreta a última ciborgue senciente de um parque de diversões abandonado ao lado de um fofo urso robótico, simbolizando aí o seu carinho e ligação com os fãs.
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0: Black, Léo Santana, ai meu Deus. Na rádio faz 10 horas e 26 minutos e a gente quer zerar o estoque. 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
2: Vou te contar agora o que rola na novela Iludida da Rede Record. Hoje voa o Cambeira Loucura com o desaparecimento de Asi. A polícia tenta seguir a esposa de Farud, mas a mulher consegue despistá-los, trocando a placa do próprio veículo. Quando Asi pede roupas para passar a noite no cativeiro, Nazan vai até a própria casa buscá-las e acaba esbarrando em Volkan e barrar no local. Volkan a segue e alerta a polícia. Enquanto isso, Asi e Derin colocam um plano de fuga em prática. Durante a confusão, a arma que estava nas mãos de Derin dispara, atingindo Asia no ombro e deixando a médica inconsciente. Na sequência, Farouk e a esposa são finalmente capturados.
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ultra classuda, né? Heróis da resistência, dublê de corpo, Mascão, Mascão. E o Massa Ângela é o Ângela disse que dançou e riu. Pronto, é isso, gente. Bora viver, né? Tem que resolver as coisas, tem. Tem coisa que acontece que não é legal, tem. Ninguém vive sorrindo por aí à toa, não, não. Mas tem uma hora que você para, eu não falei? Que às vezes a gente fala alguma coisa aqui, passa alguma coisa, passa uma música, a pessoa ouve, gosta, enfim, ela se distrai. É isso, né? O pessoal mandando muita mensagem ontem, no dia do Radialista, por conta disso. É isso mesmo que a gente faz, é transformar aí o seu dia. Tá pensando o quê, Ângela? Que eu fiquei quieta aqui, meu filho? O pezinho também tá no sair dançando, né, estúdio afora, mas não ficamos quietos também, não. Um abraço, minha linda. Beijo pra todo mundo que sempre fala: Vaninha, tô curtindo a programação, não tenho tempo de mandar mensagem pra você, mas eu tô aqui. Eu sei disso, gente. Bora ali no intervalo, que a paradinha obrigatória tá vindo aí, viu? 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
1: E uma terça-feira cheia de aroma e sabor na sua cozinha e na sua vida. Oi, gente, tudo bem? Eu sou a Kelly Gomes, estou aqui para te dar receitas durante toda a semana para você fazer aí na sua casa, para quem você gosta, então para você mesmo e aproveitar a sua companhia. Hoje a gente vai de bolo de maçã de liquidificador. E você vai precisar de 2 xícaras de farinha de trigo, 2 xícaras de açúcar, 1 colher de sopa de fermento em pó, 1 colher de sopa de canela em pó, 1 pitada de sal, 3 ovos, 3 maçãs grandes e 1 xícara de óleo vegetal. Aí faz assim, você vai começar untando e polvilhando com farinha uma forma de buraco no meio. Numa tigela grande, você vai peneirar a farinha e o açúcar. Aí você junta com os demais ingredientes secos, reserva. Agora vai descascar as maçãs, reservando essas cascas. Aí você vai picar essas cascas em cubinhos. Bate no liquidificador os ovos, o óleo e as cascas da maçã. Aí junta essa misturinha na tigela com os ingredientes secos e vai misturar delicadamente, juntando as maçãs picadas, mistura e aí despeja na assadeira. Deixa assando por 40 a 50 minutos em forno médio. Depois de pronto, você pode polvilhar açúcar e canela. E, gente, isso fica muito delicioso e é um excelente lanche da tarde para você. Boa terça-feira, continue com aroma e sabor. A gente volta amanhã com mais uma receita. Eu te espero. Tchau, tchau.
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0: Bonito, belíssimo. Calor tá de verão, né, meu bem? Já falei por aqui. Ele mora pra esses cantos aqui. Tô desconfiada. Nada mais agora, 11 horas em ponto. Olha quem faz aniversário hoje. Pois é. Completando quanto? 74 anos? Acho que é mais ou menos isso, né? O David Coverdale. Ele que participou, né, do Deep Purple por um bom tempo. Ele que é britânico, ia, né, e vinha, ia para os Estados Unidos, fazia os shows e tal. E aí começou a dar um embrólio lá. Falou, não dá mais para você ficar desse jeito, não. Tem que arrumar a documentação. Ele falou, o que eu tenho que fazer? Ah, se você quiser, pode organizar para ficar com cidadania dupla. Ele falou, por isso não, peraí, como é que é para fazer? O que é que precisa fazer? Foi lá, fez a documentação. Eu achei ele incrível. Tá bonitão, tá? Mesmo que tenha feito aí vários procedimentos e tal, mas fez com quem sabe fazer. Tá bonito, pele bonita, cabelo. E o cabelo desse homem na época? Que cabelo! Nossa! Pois é, ele fez a documentação, conseguiu isso. E aí perguntaram para ele, foi tanto por causa dos shows? Ele disse sim, mas também porque eu sou apaixonado por um lago que vocês têm aí, né? O Lago Tahoe, em Nevada. Ele vive lá há mais de 20 anos, escolheu esse lugar aí. Com o tempo, né, ele migrou do Deep Purple pro Whitesnake. A voz deste homem é um negócio fora de série. Graças a Deus que a gente tá podendo comemorar o aniversário dessa peça.
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1: Uma tempestade acompanhada de ventos intensos provocou estragos em cidades do Paraná na noite de ontem. Em Francisco Beltrão, no sudoeste do estado, um carro estacionado foi levantado pela força do vento e lançado sobre outro automóvel. Cena de filme, é o que parece, mas é verdade. Até o momento não há confirmação oficial de que o episódio em Francisco Beltrão tenha sido provocado por um tornado. No início da noite, o Sistema de Tecnologia e Monitoramento Ambiental do Paraná registrou rajadas de ventos de 64 quilômetros por hora na estação meteorológica do município. Equipes da Defesa Civil e do Corpo de Bombeiros estão atuando no momento no atendimento de ocorrências relacionadas a esse temporal. Há alguns dias, as testemunhas de Jeová anunciaram uma mudança nas orientações sobre o uso de sangue, tratamentos médicos. E aí algumas pessoas, né, colocaram outras informações dentro disso, não é. Com a nova regra, cada fiel poderá decidir, de acordo com a própria consciência, se deseja doar sangue para que seus componentes ou frações sejam utilizados no tratamento de outra pessoa. A orientação também permite que os membros decidam individualmente se aceitam receber glóbulos vermelhos, glóbulos brancos, plasma ou plaquetas provenientes de outra pessoa. Fica a critério, né, da própria pessoa. A mudança foi anunciada na sexta-feira passada e não altera a posição das testemunhas de Jeová sobre a transfusão de sangue total, que continua proibida pela orientação religiosa. A gente viu alguns posts e comentários, as pessoas falando ao contrário disso, né? A verdade é essa. Os influenciadores estão mudando de ideia. Mas a gente está falando dos jovens americanos. Ser influenciador deixou de ocupar o primeiro lugar entre as profissões desejadas pelos jovens americanos. E por que lá? Eles dizem que... aqui também falam, né? Mas a gente não fala com essa seriedade que um influenciador é profissional, a não ser o pessoal que trabalha com cursos, não é? Mentoria, aí é outra história, gente. Está falando de, vamos dizer, um profissional da comunicação. Ganharam alguns colegas da gente muito espaço, isso é maravilhoso de ver eles fazendo o trabalho deles. É um profissional no dia a dia, também vai para a internet mostrar o que sabe fazer, isso é legal, trazer informação para a gente. Uma pesquisa realizada pela Paxam e pela Global Data, com mais de 6 mil pessoas entre 11 e 24 anos, mostrou que 19% demonstram interesse por carreiras médicas e de saúde. Influenciador e criador de conteúdo aparecem logo atrás com 18,8%. A diferença é pequena, mas a comparação anual revela uma mudança mais significativa. Em 2025, a carreira de influencer liderava com 22,2%, enquanto a área da saúde registrava 19,4%. Em apenas um ano, o profissional digital perdeu mais de 3 pontos percentuais. E com a questão, né, das plataformas, principalmente o YouTube, está exigindo muito, mas muitas horas, né, de visualização, e então também não é fácil fazer esse trabalho. As pessoas acham que não é um trabalho, e é, para quem faz sério, né, gente? Agora, as pessoas se formam, vamos dizer, é o caso aqui na área da saúde. Um enfermeiro, por exemplo, pode dar boas dicas na internet, ele sabe o que está dizendo, né? Pessoas sérias. E a gente vai para a área, né, da saúde aí, médicos, os veterinários também, tem vários veterinários que fazem, né, o seu trabalho no dia a dia e dão ali informações. Foi o que eu falei há um tempo atrás. Está acontecendo uma peneira. Quem souber fazer alguma coisa e fizer esse trabalho sério, não sai não, gente. Porque é importante, né? O pessoal que dá boas dicas aí, é importante. Então não precisa largar. É que eles lá estão pensando dessa forma, né? Mas podem continuar trazendo informações pra gente, e informações de verdade. Não é aquele vídeo curto que você não sabe o que fizeram aqui com essa informação das testemunhas de Jeová. Quando eu vi, eu falei, não, isso é absurdo, né? Colocaram coisas que nem existiam ali e várias dúvidas apareceram. Então, para quem faz um bom trabalho aí, é interessante. Familiares do cantor Rick, da dupla com Renner, afirmam que não conseguiram contato com o artista após o desaparecimento do helicóptero em Santa Catarina. Equipes do Corpo de Bombeiro, da Polícia Militar, da Força Aérea Brasileira realizam buscas na região de Urubici, na Serra Catarinense. Eu estava vendo agora um vídeo, né? O Luciano Hang, da Avan, também disponibilizando os seus aviões, helicópteros, enfim, para poder ajudar aí nas buscas. Manuel Filho Martins, primo do cantor, informou que a família fez várias tentativas de contato com o artista após receber informações sobre o desaparecimento da aeronave. Segundo ele, parentes que estão no Tocantins, Goiás e São Paulo seguem em busca de notícias e nós também. Estava comentando até com o Sivaldo Miranda, né? E o Dalisson Dutra, pela manhã no SBT, a gente parabeniza as pessoas, né? Que falaram, a gente não tem que falar no passado, não sabemos de nada. E aí começaram a contar a história toda da vida do homem, como se ele já estivesse morto. A gente estava comentando isso agora, né? Não sabemos ainda, não temos essa informação e queremos muito trazer a informação de que está hospitalizado, está se tratando, mas está bem, né? Não só ele, mas as outras pessoas que estavam por lá também. Depois do horário eleitoral, já sabe, né? Tribuna Popular, Sivaldo Miranda trazendo mais informações para você.
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2: Olá, pessoal, tudo bem? Uma ótima terça. O Papo Sério tá no ar. Hoje é dia 22 de setembro, dia do início da primavera, dia da juventude do Brasil e dia do contador. E o nosso Papo Sério tá no ar. A leucemia mieloide crônica é um tipo de câncer que afeta a medula óssea e a produção do sangue. O termo leucemia tem origem grega, significa sangue branco e indica o acúmulo de glóbulos brancos. Trata-se de uma doença com taxa de mortalidade expressiva quando não diagnosticada precocemente. A forma crônica afeta principalmente adultos entre 45 e 60 anos de idade, sendo rara em crianças. Uma característica marcante dessa patologia é a presença do chamado cromossomo Filadélfia. Essa alteração genética específica surge a partir da troca de material entre os cromossomos 9 e 22. Por esse motivo, o dia 22 de setembro marca o combate à leucemia mieloide crônica. A doença evolui de maneira lenta, fazendo com que as células doentes ocupem o lugar das saudáveis. Com a diminuição de células normais no sangue, o organismo fica mais vulnerável a infecções. Sintomas como inchaço nos gânglios, fadiga, febre e palidez surgem gradualmente com a progressão. Exames de sangue simples, como o hemograma, auxiliam na suspeita inicial e direcionam o diagnóstico. O tratamento moderno com medicamentos específicos permite o controle eficaz e prolongado da doença. O nosso Papo Sério de hoje fica por aqui. Até o próximo.
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0: agora.
1: Olha eu de volta na sua terça-feira primaveril, 22 de setembro, com mais uma edição do Mundo Pop pra você. A dupla Zé Neto e Cristiano completou o aguardado álbum Vocês e Deus ao vivo no Rio de Janeiro, com o lançamento de 13 músicas inéditas, somando as novidades com os sucessos que a dupla vinha apresentando aos poucos nos últimos meses, como o hit Cadeira Cativa. O projeto final chega com 21 faixas repletas de emoção e aquela energia contagiante que só os dois conseguem entregar nos palcos. É o sertanejo em sua melhor forma, perfeito para cantar junto do início ao fim.
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1: 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Ficamos por aqui, não é? Fechamos a nossa lojinha. Daqui a pouquinho tem a última sequência. Núzia, beijo pra você aí do Fátima, todo mundo ligado com a gente. A próxima aí é pra você, tá? Se você continuar por aqui. Beijo pra vocês, tudinho. Ótima tarde. E amanhã a gente volta em mais uma programação aqui na Rádio Mais. Tchauzinho, gente. Valeu!
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0: Meus queridos, o famoso efeito de cabelo molhado, conhecido no mundo da moda como wet hair, promete ser o destaque da estação. Para conquistar esse visual moderno e elegante, o segredo é aplicar gel no topo da cabeça até a altura das orelhas. Deixe o restante do comprimento solto para manter o movimento natural dos fios.
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0: Copa Consórcio Construir, os resultados da última rodada e os próximos confrontos. Itamaraju avança no Intermunicipal, o que esperar da seleção na próxima fase? Liberados 1 bilhão em atrasados do INSS para a Bahia e mais 12 estados. Empresas têm até novembro para corrigir 1,3 bilhão de reais em inconsistências de PIS/COFINS. Quais os cuidados necessários com a visão ao longo da vida? Encontro de carros antigos tem avaliação positiva em Itamaraju. Alexandre Garcia comenta os principais acontecimentos.
1: No nosso encontro de hoje eu vou falar sobre as dificuldades de Cássio Nunes Marques, o KN, de presidir a Justiça Eleitoral, com todas essas informações que estão aí todos os dias, as ligações com o Vorcaro, né? Agora o Metrópolis mostrando a citação dele junto com um escritório de advocacia que ganhou uma causa que rendeu para o escritório 427 milhões de 8 bilhões e meio de precatórios para o Master. Vou falar também sobre a fila do INSS que Lula prometeu zerar na semana seguinte, lá naquela sabatina da Globo. Zerou indeferindo quase 1 milhão de pedidos. Estavam lá, as pessoas tiveram os pedidos indeferidos, nem sabem por quê. E São Paulo, a corrida pelo Senado, parece que está virando. O Real Time está mostrando já a Marina e a Tebet em terceiro e quarto lugar. O Derrite em primeiro e o André do Prado em segundo. Grandes viradas na corrida final, na reta final da eleição. Detalhes daqui a pouco no nosso encontro diário. De Brasília, Alexandre Garcia.
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0: Terça-feira, 22 de setembro de 2026. Agora, meio-dia e 29, na 99 FM, estamos no ar com mais uma edição do Tribuna Popular. Aqui começa o nosso encontro com você e a notícia. Nós noticiamos os fatos como eles acontecem. Notícia que a gente trata sempre com muita responsabilidade. 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
0: Começamos esta edição do Tribuna Popular falando de esporte. Pois é, a Copa do Consórcio Construir tem os resultados aí do final de semana, da última rodada, né? Os próximos confrontos. E quem traz essas informações pra gente é o nosso colaborador Amadeu Ferreira, lá de Teixeira de Freitas, que faz assim um resumo das disputas do último final de semana e o que vem por aí em torneios. Boa tarde, Amadeu.
3: Um abraço especial, Sivaldo Miranda e ouvintes. Estou passando por aqui para dizer a você que foi um final de semana bastante movimentado no esporte aqui em Teixeira de Freitas e Ibirapuã, também na região de Alcobaça, onde aconteceu, inclusive, na sexta-feira, o encerramento do Campeonato de Futsal de Alcobaça, que é o principal campeonato dessa modalidade na Bahia. A equipe do Novelo venceu por 4-2 o BSP e conquistou a competição. Lá na cidade de Ibirapuã, tivemos a primeira partida da semifinal da Copa do Consórcio Construir, um público realmente maravilhoso, com a presença de autoridades, com a presença da imprensa. A equipe teixeirense bateu Ibirapuã pelo placar de 2-0 e joga neste sábado aqui em Teixeira de Freitas, precisando apenas de um empate para conquistar o direito de fazer a grande final da Copa do Consórcio Construir. Enquanto isso, em Alcobaça, no sábado, a seleção da casa perdeu para a seleção de Vereda pelo placar de 1-0. O jogo de volta será na comunidade do Bode Azul, no próximo sábado, onde a equipe de Vereda também joga pelo empate para ficar com a vaga para fazer a grande final da Copa do Consórcio Construir. É claro que nada está decidido, mas vamos a campo para ver o que vai exatamente acontecer. Domingo, aqui em Teixeira de Freitas, começa mais uma edição do Campeonato Interbairros da Rede Sul Bahia de Comunicação. É, geralmente quando chega o período político eleitoral, os candidatos se alvoroçam para tentar promover os eventos que o povo tanto gosta, né? E esse campeonato de bairros da Rede Sul Bahia de Comunicação é um dos principais campeonatos de bairros aqui da nossa região e que outrora já fez muito sucesso. Eu volto a qualquer momento com mais informações do esporte aqui em Teixeira e em todo o extremo sul da Bahia. Amadeu Ferreira, da Rádio Web Regional, para o jornalismo do meu amigo Simvaldo Miranda.
0: Muito obrigado, Amadeu Ferreira. Agora meio-dia e 33, a 99 FM. Vamos falar agora da seleção Itamaraju. Itamaraju avança aí no Intermunicipal e o que esperar da seleção na próxima fase. Vamos fazer o seguinte, vamos ouvir esse comentário do nosso amigo, nosso colega Orne José. Boa tarde.
4: Amigo do esporte, bom dia, boa tarde, boa noite. Pois é, amigos, Itamaraju, neste domingo estará enfrentando a seleção de Vitória da Conquista, que classificou-se em terceiro lugar no grupo 13. Itamaraju, primeiro lugar do grupo 15. A situação das duas seleções. A seleção de Itamaraju, em 6 jogos, marcou aí 16 pontos, né? Só não ganhou um jogo, empatou. Portanto, perdeu 2 pontos dos 18 que disputou. Enquanto que a seleção de Vitória da Conquista, nos 6 jogos, ganhou. Teve 2 vitórias e teve 4 derrotas. Chegou aí apenas a 6 pontos, mas o suficiente para se classificar na sua terceira posição. Itamaraju foram 5 vitórias e 1 empate e marcou 15 gols, sofreu apenas 1. Enquanto que Vitória da Conquista marcou 6, sofreu 9, tem um saldo negativo de 3 pontos, de 3 gols. Já houve um confronto entre as duas seleções. Lá nos idos de 2004, a seleção de Itamaraju foi campeã. Foi bicampeã, né? Na verdade, saiu-se bicampeã. E o confronto foi o seguinte: o primeiro jogo aqui no Barbosão, Itamaraju venceu por 1-0. Gol do Cheiro, Cheiro que fez o gol da vitória. No jogo de volta, Itamaraju estava perdendo de 1-0 para a Vitória da Conquista. E no decorrer do jogo, Itamaraju acabou empatando. O gol foi do Igor, mas acabou sendo dado, né, um erro ali do árbitro, né? Ele acabou dando por número 9, que na época era o Samarone, e até hoje Samarone é um dos maiores artilheiros da seleção de Itamaraju no Intermunicipal, em apenas uma campanha. Em seguida veio o Padaria, com 14, mais em 2 campanhas, né? Em dois campeonatos diferenciados. E então a seleção de Itamaraju, muita gente criticando que domingo o time não fez aquela performance, mas vamos e venhamos. No jogo anterior, a seleção de Itamaraju tinha alguns jogadores pendurados e forçou o terceiro cartão amarelo, porque o último jogo, Itamaraju já estava classificado para entrar no jogo na próxima fase, que será o jogo de domingo, sem cartão e com o time completíssimo. Além das contusões, teve contusões e o Itamaraju entrou com menos da metade do time titular, não estava presente, porque cumpria a suspensão automática ou tinha problema de contusão. Mas mesmo assim o time teve dificuldade, uma certa dificuldade teve, mas acabou vencendo a partida por 2-1, chegou até, marcou um terceiro gol, mas teve alguma irregularidade e ficou no 2-1. A seleção do Itamaraju já muito bem obrigado e neste domingo segue a caminho de Vitória da Conquista. Mas tem um buchicho aí, eu não estou falando só do futebol, tem um buchicho aí político e financeiro que parece que não estão honrando aí determinados compromissos que prometeram. Então, de repente, a seleção pode ser até desmontada, mas eu não acredito que isso vai acontecer. O prefeito não vai deixar que isso aconteça. A política não pode interferir numa coisa dessa. Já que deu a palavra, tem que cumprir. Mas vamos aguardar, porque isso aí é papo para os políticos. O esporte é... Nós queremos mais um título e temos tudo para conquistar. temos um bom elenco, temos aí um elenco muito coeso, que está honrando a camisa de Itamaraju. Tomara que todos honrem. Um grande abraço e rumo à vitória domingo, lá em Vitória da Conquista. Ademã, que eu vou em frente.
0: Valeu, meu caro Ornes, muito obrigado. Mandou esse comentário pra gente, é muito bom. 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
0: Daqui a pouquinho notícias aí, ó. Tem uma notícia triste com relação às buscas do helicóptero com o cantor Rick. Os destroços do helicóptero com o cantor Rick são encontrados. E a informação que não há sobrevivente. Daqui a pouquinho tem Alexandre Garcia.
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0: 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Meio-dia 45 na 99 FM, uma notícia que tenho certeza que ninguém esperava, principalmente os amantes do mundo sertanejo. O helicóptero com o cantor Rick, da dupla Rick Renner, que desapareceu na Serra de Santa Catarina, foi encontrado nesta terça-feira e 5 corpos foram localizados. A informação foi confirmada pelo Corpo de Bombeiros. A aeronave desapareceu na tarde de ontem, segunda-feira. Além de Rick, estavam no helicóptero o empresário Bruno Avelar, o videomaker Paulo Soares e o piloto da aeronave. A identidade do 5º corpo ainda não foi informada. A aeronave decolou de Porto Belo, no litoral norte, durante a manhã, com destino de São Joaquim, na Serra, e não chegou ao local previsto. A região tinha previsão de fortes tempestades, segundo o Instituto Nacional de Meteorologia, o IMET. O helicóptero é um Bell 430, fabricado em 2001, com capacidade para um piloto e 7 passageiros. Segundo a Agência Nacional de Aviação Civil, a ANAC, a aeronave está com a situação regular e tem certificação de operação válida até 11 de agosto de 2027. São as últimas informações que tivemos aí, portanto, dessa busca aí por esse helicóptero com o cantor Ricker. A gente lamenta muito isso, afinal de contas, é um dos grandes nomes da música sertaneja. Agora, 12:46 na 99 FM. Vamos agora falar de verba liberada. A Bahia e mais 12 estados do país vão receber 1,04 bilhão dos 2.680 bilhões liberados pelo Conselho de Justiça Federal para quitar dívidas judiciais do INSS e da Assistência Social. O montante é destinado ao pagamento de requisições de pequeno valor, os RPVs, ordens de pagamento limitadas a 60 salários mínimos, autuadas em agosto de 2026. A medida beneficia 173.819 cidadãos que moveram ações de concessão ou revisão de aposentadoria, pensões e auxílios. A verba previdenciária representa 83% do orçamento total aprovado pelo CJF para o mês, que somou 3,22 bilhões. O valor restante é 542 milhões de reais, refere-se a pendências com outros órgãos federais. Apesar do repasse pelo órgão central, o dinheiro não entra na conta dos segurados no mesmo dia. A liberação dos saques depende do cronograma de cada Tribunal Regional Federal. Para checar a data do crédito, o beneficiário deve consultar o portal do TRF responsável pela região. Meio-dia e 48 na 99 FM, economia. Empresas têm até novembro para corrigir 1,3 bilhão de reais em inconsistências de PIS Confins. Nós vamos conferir essa matéria completa com a repórter Bianca Mingotti.
16: Empresas têm até o dia 10 de novembro para corrigir inconsistências na apropriação de créditos de PIS, PASEP e COFINS, alerta a Receita Federal. As inconsistências somam 1 bilhão e 300 milhões de reais. A ação da Receita faz parte do Plano Anual da Fiscalização de 2026 e busca a regularização espontânea antes do início de procedimentos de fiscalização. Nesta edição, foram identificadas duas situações principais: a utilização indevida de créditos relacionados a insumos na revenda e a contratação de serviços de transporte de carga prestados por pessoas jurídicas optantes pelo Simples Nacional. Os contribuintes que receberam avisos devem verificar as informações e, quando necessário, retificar a escrituração fiscal digital das contribuições, a EFD Contribuições. Os comunicados foram enviados pelos Correios e também estão disponíveis na caixa postal do ECAC. Já as empresas sujeitas a acompanhamento diferenciado receberam a comunicação pelo IMEC. A Receita Federal disponibilizou um manual de orientação tributária com as situações que devem ser verificadas e os procedimentos para correção. Mas quem não recebeu o aviso também pode se regularizar. Segundo a Receita, se o contribuinte identificar que se enquadra nas situações descritas no manual de orientação, pode corrigir espontaneamente as informações prestadas. Depois de 10 de novembro, a Receita fará novas verificações e poderá iniciar procedimentos de fiscalização caso as inconsistências permaneçam. Na ação anterior, a regularização alcançou 900 milhões de reais sem aplicação de multas de ofício. O manual está disponível no site www.gov.br/Receita Federal ou em Brasil61.com. Com informações da Receita Federal, Bianca Mingotti.
0: Agora, 12:50 na 99.
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0: Segundo um relatório feito pelo Tribunal de Contas da União, TCU, a Universidade Federal da Bahia, UFBA, ainda está em processo de implementação das medidas de prevenção e combate ao assédio moral e sexual. O relatório foi divulgado pelo portal à tarde e consta no monitoramento realizado pela Corte sobre as práticas adotadas por 67 universidades federais brasileiras. A situação da UFBA é classificada pelo TCU como em cumprimento, o que significa que a instituição apresentou iniciativas relacionadas às determinações do tribunal, mas ainda não comprovou o atendimento integral dos requisitos estabelecidos. A universidade recebeu novo prazo de 180 dias para concluir as providências. O acompanhamento integrador do Acórdão 2434/2026, plenário que avalia o cumprimento das determinações feitas às universidades após uma fiscalização anterior identificar fragilidades na prevenção e no enfrentamento do assédio nas instituições federais de ensino superior. No caso da UFBA, o tribunal direcionou especificamente a determinação considerada mais abrangente entre as medidas estabelecidas. Ela trata que a universidade precisa institucionalizar uma política ou plano setorial de prevenção e combate ao assédio, contemplando diferentes setores da comunidade acadêmica. Mudando de assunto, vamos falar de saúde. Quais os cuidados necessários com a visão ao longo da vida? Confira mais detalhes com a repórter Carolina Cassola.
17: Você sabia que o cuidado com os olhos precisa começar ainda no primeiro ano de vida? Segundo o CBO, Conselho Brasileiro de Oftalmologia, a primeira consulta completa precisa ser feita entre 6 e 12 meses de vida, com o objetivo de detectar e tratar precocemente falhas do desenvolvimento visual. Da infância até a adolescência, é necessária uma reavaliação periódica, porque a fase escolar é considerada de maior surgimento e crescimento de casos de miopia. Esse acompanhamento segue na fase adulta, mesmo que não tenha sintomas. O diretor do CBO, Mauro Goldbaum, relata os sinais que podem indicar a necessidade de usar óculos.
18: O embaçamento visual, a dificuldade de enxergar principalmente para longe, cansaço visual, sensação de estar tendo dificuldade de ler por um tempo maior, muitas vezes franzir a face, coceira nos olhos, às vezes pode ser um sinal também. E a gente tem a questão ao redor dos 40 anos, que é a dificuldade de ir para perto. A gente também sugere que seja necessário algum tipo de óculos.
17: O diagnóstico precoce de doenças oculares é essencial porque a maior parte das causas de cegueira e de deficiência visual no Brasil é evitável e tratável. O especialista alerta para os sintomas que podem indicar algo mais grave.
18: Embaçamento agudo de visão, a progressão do grau, se o grau aumentou ou mudou, geralmente ele não provoca um sintoma, uma mudança aguda. Então, se um dia para o outro, em 2 dias houve uma mudança importante na visão com maior embaçamento, deve ser procurado num espaço breve o oftalmologista. Sintomas que não são de embaçamento, então manchas ou sombras, flashes e, claro, sintomas não visuais, olho vermelho, dor ocular.
17: O assunto foi discutido durante o 70º Congresso Brasileiro de Oftalmologia, que ocorreu entre os dias 9 e 12 deste mês em Salvador. O CBO lançou um documento com recomendações de periodicidade de consultas oftalmológicas por faixa etária, do recém-nascido ao idoso, além de orientações para quem tem diabetes, histórico familiar de glaucoma ou outras condições de risco. Agência Rádio Web, produção e reportagem, Carolina Cassola.
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0: Daqui a pouquinho aqui no Tribuna tem Alexandre Garcia.
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0: 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Agora, meio-dia, aliás, 1:03 na 99 FM. Gente, passando esse domingo que vem agora, no outro, é o domingo de eleição, né? Quando a população irá às urnas escolher seus candidatos. E a 99 FM, como sempre feitos, né? Estará de plantão, estaremos aqui trabalhando de plantão, passando as informações do que estiver acontecendo, não só aqui em Itamarajú, mas em todo o Brasil, nesse pleito de 2026. E a partir das 16h, estaremos já ao vivo, né? Com todas as informações, assim que começar a apuração, os boletins oficiais, nós estaremos passando aqui em primeira mão para os senhores ouvintes da 99 FM, tá? Então, e outra coisa, nós só passaremos as parciais oficiais, tá? A gente não passa assim, passando determinado número que não seja oficial, tá? Não está conectado direto com o TSE para passar essas informações para os senhores. 1:04 na 99 FM. O encontro de carros antigos Carangas de Itamarajú foi um grande atrativo no fim de semana aqui na cidade, quando a Praça Castelo Branco recebeu um bom número de pessoas curiosas em conhecer as relíquias automobilísticas. A Secretaria de Cultura faz uma avaliação positiva do evento. Confira a matéria que o Amaral Júnior fez com o diretor de cultura Buniek Apio. Boa tarde, Amaral.
3: Boa tarde, ouvintes. Estamos na Secretaria de Cultura e Turismo. Neste momento, vamos conversar com o diretor de turismo, Boniek, que vai nos falar a respeito de um grande encontro que houve aqui em Itamarajú com carros antigos. Vamos saber dele qual foi a repercussão, se atingiu o objetivo, o sucesso do evento. Boniek, seja bem-vindo. Boa tarde.
4: Boa tarde. Tudo bem com vocês? Obrigado pelo espaço. A Secretaria de Cultura e Turismo está muito feliz pela oportunidade de engajar esse evento que já vinha acontecendo juntamente com o grupo Carangas de Itamarajú. Esse grupo tem 10 anos e estavam na 4ª edição do encontro de carros antigos. E a gente conseguiu, como poder público, fomentar esse 4º encontro, dar uma proporção maior, uma estrutura, receber os encontristas que vieram da região, das cidades circunvizinhas e até de longe. Então isso acabou movimentando o turismo da cidade, a hospedagem, o setor gastronômico da cidade. A gente conseguiu fazer uma mobilização também interessante de pessoas aqui da cidade para poder consumir um entretenimento de família, de qualidade. O evento ocorreu com segurança, de forma pacífica. Então assim, a avaliação que a gente faz do evento é uma avaliação muito boa, de todos os pontos de vista.
3: A gente sabe que essa questão de eventos ficava mais para o município de Prado, outras vezes Eunápolis. Itamarajú não tinha essa tradição, mas me parece que agora tem, né? A gente vê a cidade sempre movimentada com eventos, a exemplo do festival gastronômico, esse aí que trouxe os carros antigos. É importante isso para o município?
4: Com certeza. A gestão atual, né, do prefeito Jorge Almeida, juntamente com o nosso capitão aqui da secretaria, que é o secretário Miguel Xavier, tem dado essa característica à Secretaria de Cultura e Turismo de ser uma secretaria de eventos. Então, a gente teve o São João, que foi um dos maiores São João da história, se não o maior da história da cidade, o maior São João do extremo sul da Bahia. A 7 de setembro, Dia da Bíblia, Dia do Padroeiro, o Festival Gastronômico, como você bem citou, está para acontecer, o Ita Moto Fest, que vai ser o nosso Moto Rock, o nosso evento de Natal, encontro de fanfarra. Então, assim, Itamaraju foi muito bem posto para você, entrou no radar de cidade que faz eventos no extremo sul da Bahia. Então, esse é o primeiro ano dessa secretaria, que é nova, e a gente está consolidando alguns eventos. A gente está criando outros eventos, mas sempre pensando na parte econômica do município e na parte também de proporcionar entretenimento e lazer aos munícipes aqui da cidade. Esperamos que até o final, né, desse mandato, a gente esteja consolidado no radar como uma cidade onde você vai vir com sua família e sempre você vai encontrar um entretenimento, um lazer de qualidade para você poder se divertir com sua família.
3: Ok, conversamos aí com o Boniex, diretor de turismo da Secretaria aqui de Cultura. Obrigado pela sua entrevista.
4: Nós, como Secretaria de Cultura e Turismo, que agradecemos o espaço e dizemos aos ouvintes que fiquem atentos, né, às manifestações da Secretaria de apoio à cultura e de apoio ao turismo, no sentido de movimentar a economia e proporcionar esse lazer para a cidade de Itamaraju.
3: Reportagem Amaral Júnior.
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0: 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Alexandre Garcia, boa tarde.
1: Boa tarde, Civaldo Miranda. Boa tarde, ouvintes do Tribuna Popular.
5: Eu continuo cada vez mais preocupado com a gestão de Cássio Nunes Marques, o KN, ou Kilo November, da turma, que está citado lá nos telefonemas entre pessoal do Vorcaro, do Master, porque, vejam só, agora aparece o Metrópolis, está dando bem isso, ele está citado lá na votação, na liberação de 8,5 bilhões de precatórios, envolve uma série de usinas de açúcar e álcool, aparece lá um desembargador do Tribunal Regional Federal da Primeira Região, o desembargador Newton Ramos, Tribunal Regional Federal 1, porque a mulher dele, a advogada Camila Ramos, é de um escritório de advocacia, ela é sócia, que tem a causa. E a causa dá a vitória para o Master. 3-2. Os votos perdidos, os derrotados foram Gilmar e André Mendonça. Ficaram no 2. Mas o Cássio Nunes Marques, o Toffoli e o outro da segunda turma votaram 3-2. E com essa vitória, levam 5%. O escritório leva 5%, o que significa 427 milhões de reais. O Metrópolis mostra o contrato. Pois é, é muita coisa que Cássio Nunes Marques tem que explicar. Aquela mansão durante o carnaval, lá no Joá, 600 metros quadrados, mais o filho dele, o Kevin, mais essa história toda aí, mais a mulher de 10 mil, meu Deus, vai fazer como, né? Por falar nisso, esse caso aí de citação de filho, a OAB do Rio de Janeiro emitiu uma nota em defesa de Rodrigo Fux, filho do ministro Luiz Fux, dizendo que o que está registrado em mensagens com Vorkaro é a tentativa normal, lógica, de aproximação comercial com o Banco Master, que não teve êxito. Convidou para um café, disse que vai esperá-lo com tapete vermelho, só que não deu nada. É, nota da OAB do Rio de Janeiro. E, bom, naquela sabatina de Lula na Globo, acho que foi na Semana da Pátria, ele prometeu que semana seguinte estaria zerada a fila do INSS, que estava em 3.128.000 pedidos. É, não foi zerada, mas o que se fez foi o seguinte: mais praticamente a metade foram indeferidos, indeferiram quase 1 milhão. Aí baixou. Depois atenderam 840 mil. Está faltando ainda 200 mil com mais de 45 dias de espera. Foi um levantamento feito pelo Estadão para saber se realmente era verdade a promessa de Lula. Bom, eu não sei como é que ficou isso, eu estou esperando a notícia, mas Moraes foi sorteado relator de um caso que envolve a mulher dele. E o Lulinha e o careca do INSS. Incrível. É porque ele está lá ainda, né? É por isso. Se o Supremo, na terça-feira, dia 15, tivesse afastado Moraes para investigar o óbvio, mas não enrolaram o Fachin, não fizeram coisa nenhuma. Né? Gilmar xingou todo mundo, gritou, esbravejou. Aquela história, né? Usa volume de voz quem não tem argumento. Todo mundo sabe disso. Ficou na mesma, ele está lá, foi sorteado relator de um processo envolvendo a mulher dele, que é um vereador do Novo de Curitiba, que pede acesso a quem frequentou o Senado naquela época das questões do INSS. É incrível. Bom, e para terminar, parece que lá em São Paulo está dando virada aí no Senado, né? Para governador, todo mundo sabe que vai dar. Mas o Real Time Big Data está mostrando o Guilherme Derrite e o André do Prado na frente. Derrite com 20, o André do Prado com 18. Depois atrás vem a Tebet com 17 e a Marina com 14. É uma mudança também lá em São Paulo. Aqui em Brasília, as pesquisas continuam mostrando Michele na frente da corrida para o Senado. De Brasília, Alexandre Garcia.
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0: Final da edição de hoje do Tribuna Popular. Temos um novo encontro com a notícia amanhã, 12:25, após o horário eleitoral obrigatório. Às 5 da matina, o nosso encontro é com a boa música sertaneja no programa Canta Brasil. A todos uma ótima tarde de terça-feira e até amanhã, se Deus quiser.
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1: Oi, oi, e aí, o que tem pra hoje? Terça-feira, 22 de setembro, é o Ritmo Perfeito. Como o nome já diz, né? É perfeito, são as melhores músicas, grandes sucessos da nossa música sertaneja, da nossa música pop e claro, né, gente? As dicas de saúde, beleza e bem-estar. Começando hoje a primavera 2026, que estação linda, né? Cheia de flores, de cores, de amores. E vamos juntinhos então, vamos juntos porque o ritmo vai começar com Simone Mendes, Erro Gostoso.
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0: Alok, aqui na programação do Ritmo Perfeito. E agora as dicas do Bora Emagrecer.
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0: Saber avaliar a intensidade do seu exercício faz toda a diferença para alcançar os benefícios sem exagerar no esforço. Uma atividade é considerada moderada quando a sua respiração acelera, mas você ainda consegue conversar durante o treino. Já no treino intenso, a frequência cardíaca sobe bastante e fica difícil falar frases longas sem perder o fôlego. Ajustar o ritmo de acordo com a sua idade e condicionamento físico evita lesões e cansaço extremo no corpo. Respeite os sinais do seu organismo para se exercitar com segurança e colher ótimos resultados.
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0: renda aqui no Ritmo, junto com Gustavo Lima, Calcinha de Renda. O Ritmo volta já já.
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1: E já estamos de volta. Tem mais Ritmo Perfeito. Fred e Fabrício, você não cuidou.
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1: Fred Fabrício no ritmo. A banda Fala Mansa lançou a música inédita Mais um Dia de Sol, que veio acompanhada de um videoclipe divertido. A faixa faz parte do álbum A Origem de Tudo e traz a essência do forró universitário. Vamos ouvir? Fala Mansa, Mais um Dia de Sol.
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0: Marília Mendonça, Segundo Amor da Sua Vida. Final de mais uma edição aqui do Ritmo Perfeito, que tá de volta amanhã. Obrigado pela sua companhia. A gente se fala.
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0: Muito boa tarde, muito boa tarde. Tudo bem com vocês? Tudo ótimo? Terça-feira é aquele dia, né, cara? É igual água. Ah, aquele chuchu básico. Tu bota tempero. Mas mesmo assim, é essencial e é viável. Então, nessa terça-feira, bora se conectar-se de uma forma diferente. Então, você fala assim, cara, eu posso, eu devo, eu consigo, eu sou determinado. Porque eu nasci de um pai todo-poderoso, então nessa tarde tudo vai ocorrer às mil e umas maravilhas. Com determinação e claro, com a gente mandando aquele salve legal nesta terça-feira. Solta quente, então largue de preguiça, pega aquela lupita, bota aí no seu tanquinho, da sua mariquinha, ou vai aí naquele velho momento nostálgico, vai na mão mesmo, bote pra secar, e aí, dá aquele cheirinho gostoso nessa areia. Fala pra gente, meu amor, o que se comemora hoje? Venha, linda!
1: Boa tarde!
2: Eu acredito é na rapaziada.
1: Boa tarde, boa tarde. O passado ensina, o futuro assusta e o presente manda notificação. Hoje, 22 de setembro, é o dia 265 do ano, no calendário gregoriano. Faltam 100 dias para acabar o ano. Hoje é o dia do equinócio de setembro, quando começa a primavera no hemisfério sul e o outono no hemisfério norte, além do dia mundial sem carro e dia do contador. Também dia nacional do atleta paralímpico, dia de São Maurício, dia mundial da leucemia mieloide crônica, dia da juventude do Brasil. Em 1862, Abraham Lincoln proclama a liberdade aos escravos dos Estados Confederados da América. 1866, Batalha de Curupaiti, na Guerra do Paraguai. 1945, nasce Gonzaguinha, cantor e compositor brasileiro que morreu em 1945.

1959, Santos Dumont recebe um posto honorífico de Marechal do Ar. 1960, Independência do Mali. 1975, o presidente geral Ford escapa da tentativa de assassinato por Sarah Jane Moore. 1980, início da guerra Irã-Iraque. 1988, a Assembleia Nacional Constituinte aprova o texto definitivo de nova Constituição Brasileira. 2006, a Lei Maria da Penha entra em vigor no Brasil. 2015, é testado pela primeira vez o rim de transplante em laboratório no Japão.

0: Bem nostálgico, nossa orelhas. Agora quero chamar nossa princesinha. Venha, bebezinha.
1: Ela é linda, charmosa.

0: Oi. Ai. Isso, o feio, né, Pitanco? Oi, gente. Parece que tá com dor, né?
1: Eu admito no menino.
0: Dorinha, lá no Bizoga, aquele abraço. Boa tarde, bebês. Sejam bem-vindos de volta no programa Descontrolados, nos 99.7 do seu rádio. Venha ser feliz com a gente a partir de agora. Como diz aquele professor, senta aqui pra ser feliz, meu amor.
1: Pronto, bebê. Venha socar no colo. Olha, venha sentar no colo da Micaela Joy, né, vida? Então, você vai sentir-se maravilhosamente bem, perfeito.
0: Com certeza.
1: Cadê nosso casca de bala sumiu? Será que eu trabalho na campanha nosso casca de bala, velho? Velho, na moral.
0: Gente.
1: Boa tarde, nossa princesinha. Tudo bom, meu amor?
0: Tudo na paz do grande criador. Tchau!
1: Pronto, confirma comigo, agora são 2:06.
0: Repetido.
1: 2:07, horário brasileiro de qual comunidade vive?
0: Buranhenses, buranhenses, aquele abraço.
1: Por que buranhenses?
0: Logo após tem Santo Antônio de Jacinto, logo antes, bem antes tem São João do Sul.
1: E depois.
0: Cabeceira do Sul, que é pro rabo de cá.
1: Hoje, obrigado pela informação.
0: Aí vai virar pro lado de cá, aí vai parar pro lado de Curuçu
1: tá
0: também.
1: Tá bom,
0: né?
1: Vida, tá bom, tá? Tá bom. Obrigado, tá, bebê? Daqui a pouco você vai chegar até lá no nosso advogadinho lá do Pará.
0: Aí tem que pegar uma embarcação, né, Vida?
1: Será que esse ano ele vem aqui pra Bahia, gente?
0: Tem que vir visitar, né? Meu primo tá aqui todo ano. Esse ano talvez não chega, né?
1: E por que ele não pode vir? Ah, que ele tá estudando ainda pra ser psicólogo.
0: Não
1: sei, né?
0: Mas tem que ter acesso à família e o negócio não é barato, não, Vida.
1: Ah, mas cada honorário dele é potente,
0: sim,
1: mano.
0: Sim.
1: Advogados em caros, gente. Tá na hora.
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0: cara, que legal esse som, mano. Lopega, Mambo Number 5. Muito tempo que ela não grava, mas em compensação, quando ela voltou aos estúdios gravar as suas músicas, voltou bem roqueira, bem estilo que no início da sua carreira. Estamos falando da nossa baianinha Pixi, com a música nova de trabalho Sobremesa, ou seja, vai logo pela sobremesa, duas vezes, arrebenta. Isso é muito bom. E aí, tá a fim de ouvir aquele som legal aqui, o estilo do nosso Descontrolados? Pode ficar super à vontade. Caríssimos ouvintes, este é o nosso contato.
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0: Pronto.
2: Demais.
0: Demais, né, Frota? Eu também gostei. Ficou da hora, ficou muito bom. E assim seguimos o nosso programa Descontrolados com Mika e Alci, Alci Mika, nessa tarde de terça-feira, hoje, 22 de setembro de 2026. Até logo mais, tá bom? 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E no mesmo clima, da mesma pegada, partimos agora para o nosso laboratório Santa Maria, avisando que sábado o nosso atendimento não terá atendimento no laboratório Santa Maria, tá bom? 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
0: Muito bem, Michela Joy, eu quero saciar a minha sede, eu quero já aproveitar que sabadão agora é feriado, né, vida?
1: Feriado?
0: Sim, de Santos Cosme e Damião.
1: Menino.
0: Esqueceu, papito?
1: Esqueci não, mas sábado, gente, é a mesma coisa igual o Zóio Azul, ser pobre, né? É a mesma coisa.
0: Eu queria que fosse sexta, né?
1: Era vida. Essa segunda, né? Sábado, eu não trabalho sábado mesmo.
0: Oh, meu amor.
1: Pra você que é bom, né, vida? Vou perder meus 50 contos da bodega,
0: não,
1: menino.
0: Não, senhor, você vai estar fazendo
1: não
0: parte
1: também. Não vou lá, não vou.
0: Uai, por que você não,
1: não
0: tá
1: quero, aí? Não quero, vou sair, sou vagabunda.
0: Meu amor.
1: Sair de casa.
0: Filhinha, vai te...
1: Cadê aquele retombo que tá lá?
0: Tá lá. E vamos aproveitar a carne do Shea e comprou 3,5 kg. 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
1: Miubre.
0: Não, vida, maçã do peito, bebê. Toda retalhada, já tá salgadinha, tá no jeito.
1: A turma tava, né, morcegando na Avenida Liberdade, agora quando eu tava vindo pra cá, né?
0: Ah, morcegou pela parte da manhã, por duas árvorezinhas de frente ao estabelecimento lá, né, vida? Tá,
1: sim,
0: bacana.
1: Sim.
0: Então, solte esse bojeirão e fala pra saciar a sua sede, vida.
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0: Eu tentei, dei uma rodeada, mas... Cara, me deu uma podada. Ô, oh, você entende,
1: né? Menino, na época eu me empolguei tanto lá.
0: Sim, fale.
1: Viado, eu que fiquei devendo. Eu falei, não, que isso é empolga, né? Barato.
0: Sim.
1: Mas eu baralho um pouquinho, fica um pocão, né? Eu falei, escorracei. Falei, menino.
0: Ele vendeu fiado pra você?
1: Na época aí, quando foi somar o trem, tinha passado.
0: Aí ele falou assim, o senhor não vendo fiado pra ninguém, nem pra minha própria esposa. Eu falei, nossa senhora, por isso tá com aquela barba enorme, né, vida?
1: Mica, é tristeza,
0: cala a boca,
1: viu?
0: Bebê, cala a boca. Portanto, Mica, continua a nossa promoção.
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0: 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Pra chupar igual geladinha. Agora,
1: como você fez o aquecimento, agora fala de novo o nome do gelo.
0: Gelo saborizado.
1: Olha que legal. Tá vendo como foi bom o aquecimento dos lábios? Cala a boca, sua idiota. Cala a boca, minha gatinha. Confirma comigo, agora são 2h25.
0: Repita.
1: 2h25. Vamos pra nossa enquete de hoje.
0: Só se for agora, meu lindo.

0: bebê, qual o tema de hoje, hein?
1: Hoje queremos saber da audiência 99 qual foi a desculpa mais esfarrapada que alguém te deu para não pagar uma dívida. Conta pra gente.
0: Conta pra mim, bebê, quais foram as desculpas esfarrapadas que você já deu pro Alce, pro Rudo, pro Narizinho?
1: Eu já tinha comido o décimo antes de receber, né? Ah. É assim, a gente, o chefe, quando a gente tá muito na precisão, né? Você chega chorando, aí pra tentar amolecer o coraçãozinho dele. Pra aí ser. Ele vai lá, adianta um cadinho, sim, né? Aí quando vou receber, você se lasca, já gastei. No meu caso, numa época, né, uma certa butina... E nem desculpa inventou, só deixou de falar. Falei, tá bom, né? Uhum. Não faz falta. Ótimo. Deus está aí pra poder abençoar cada dia mais. Quem faz isso não tem nada. Por isso que eu quis pagar logo tu, tá, viado? Pra abençoar ainda mais e mais, tá bom, meu amor?
0: Agora eu quero saber, desculpa esfarrapada de Cláudio Maia, que me deve uma taquinha, né?
1: É porque o babalaura de chá dele não pagou, pagou meu amor.
0: Cara, o que tem de gente que tem uma desculpa na
1: frente. Rafael?
0: Cala a boca, segue o script. Segue o script, pelo amor de Deus. Segue o script. Ô, Lázaro, ajuda a gente, Lázaro. Ô, professor.
1: Ô, Ronald, vida.
0: Segue a gente.
1: Vou colar de Ronald, que ele é rico.
0: Ah, é, tem búfalos, né, velho? Que chique.
1: Quando tem búfalo, você bufa.
0: Cala a boca.
1: Essa foi fria.
0: Essa foi horrível, gatinho.
1: Essas piadas de garço, né?
0: É outro também das
1: vem
0: piadas.
1: Vem amanhã, feias. Né? Tá vindo, diz que vem amanhã.
0: Eu nunca vi uma desculpa tão esfarrapada que eu nunca vi chover tanto lá em Caraíva. Pelo amor de Deus.
1: Não, dessa vez é porque ele conseguiu um serviço. Sim. Já com o de cá, já feito, então ele já tá lá, aproveita. E termina o serviço de lá, vida.
0: Pois é, ele tá assustado, tá com medo de você fazer o meu serviço.
1: Falei, vixe, ele não termina de animar, ele vai chegar a falar tanto mal, que tá assim, assim, outro. Eu tô imaginando, vida. Fazer que é bonata, né?
0: Mas pra falar, homem é bom, né, amiga?
1: Porque daqui a pouco ele reta.
0: Com certeza, bebê. E assim, cara, o que tem de pessoas que tem desculpa esfarrapada pra dar em todos os momentos, né, vida? E assim, a desculpa daquilo outro, inventa aquelas histórias fictícias só e olha dentro do olho da própria pessoa, né? Aí, daqui a pouquinho, daquele prazozinho, a pessoa volta a entrar em contato e aí aquela mesma coisa se sensibiliza e vai rolando. Para com isso, fala que não tem dinheiro mesmo.
1: Pronto. Quantas roladas você recebeu, vida?
0: Não entendi.
1: Quantas roladas você recebeu?
0: É outra antiga essa, né? É bom pra você dizer.
1: Você não compadre Abdias,
0: né? Acho menino. O menino tá descansando. Cala a boca.
1: Esse dia, menino, no sol quente, ele ia pé do reitor. Eu falei que esse menino tá andando tanto. Foi atrás de alguma coisa.
0: Pra queimar as calorias, né, Michaela Joy?
1: Oh.
0: Quem tá?
1: Ô, oh, tô pegando a Kátia hoje, a bicha tá toda armengadinha, perguntou pra você.
0: Oh, que bom. Olha isso, quando
1: eu tô de novo. Encontro de testemunho de Jeová, né, aí, ó.
0: É, que chique. Eu tô sentindo que essa gravata tá apertando demais o gaguerinho.
1: Eita, olha que queixada, menino. Queixada não, como é que é? Gogozada, olha.
0: Papadona, o bichinho tá cevadinho, viu?
1: Menina, apertou demais. É porque acho que ele tava olhando pra alguém, a mulher puxou, né? Não olha pra varoa, não.
0: Com certeza, com esses olhos fechadinhos dele. Boa tarde, tudo bom, Juarez? Fala com a gente. Juarez, depois você manda sua esposa desafogar esse nó na sua goela.
2: Desculpa, eu nunca tive pra pagar as contas, não. Agora, pensa aí o tanto que eu já ouvi desculpa, hein? Imagina aí você, Mica, hein? Várias desculpas esfarrapadas eu já ouvi. Você já sabe, né? A minha função qual era. E isso. É hoje ainda, né?
0: Era mascate, né, Mica?
1: Isso.
0: E quantas vezes ele bateu na porta?
1: Você já vendeu pra mim, né, com o apelido de Suzy?
0: Suzy Verne, né, Mica? Outra enrolada pra caramba, né?
1: Não, mudou.
0: Mudou?
1: O endereço, tá?
0: Ah, ótimo. Ô, Juarez, quantas desculpas, né, Juarez? Que a dona Kátia deu pra você. Papo no podó.
1: Kátia paga direitinho, é porque não saiu hoje o jogo do bicho.
0: Um abraço, Juarez. Um abraço aí pra sua digníssima esposa. Como a chama sua esposa? Fala aí, seu...
1: Dona Juarez, aquele abraço.
0: Dona o quê, Mica?
1: Juarez.
0: Dona Juarez, né? Uma ótima tarde aí pra dona Juarez. Tudo de bom pra você, tá bom? Aí você fala aí pra dona Juarez, dá uma folgada aí no nó da sua gravata cor de rosa, né? Você tá quase... Você quer olhar mais um pouquinho, vida? Olha lá a potinha.
1: Tem igual um jacaré com a papadona, né?
0: O bichinho tá sendo... Olha,
1: Juarez.
0: Olha aí.
1: Menino, você tá fazendo exercício... É, tem que fazer um exercício pra circular o sangue, vida. A senhora parou de tudo.
0: Cala a boca.
1: Parou, hein? De beber, secou, vai estar na pedra.
0: Cala a boca, idiota.
1: A A bicha tá seca.
0: Cala a boca, Mica.
1: Mas eu gostei, cadê a bunda?
0: Tadinho. Cala a boca,
1: Mica. Ele levou na hora, né, o shakezinho. Toma, distraído.
0: Ui, mamãe, para de música. Ô, bicha à toa.

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0: nosso WhatsApp para os nossos queridíssimos ouvintes ali, aqui, em todos os lugares, conectado com a gente. Obrigado a todos pelo carinho, pela sintonia. Começando com o senhor digníssimo, caso do final do celular, 8522. Muito boa tarde, fala com a gente, tudo bem?
1: Boa tarde, descontrolado, boa tarde, Alcinari Chapoca, boa tarde, Nicarajó.
0: Boa tarde.
1: Bartião, popular Tião, em Rondônia. Passei o link da 99 pra ele, tá. Boa. Na alegria lá. Só ligadão pela internet. Aldaí Pepoerado em Itamaraju, todos em Trancoso, aqui Caraíva, Balbino, em Leandro, lá de Cuxatiba. Também aqui nosso amigo também, que não pega programação. É, Zé Dolly, todos aqui de Caraíva, todos canoeiros, todos barqueiros aqui. Tamo junto. Tô chegando, hein?
0: Ei, demora de chegar, demora de...
2: Ele tá quase botando um ovo, você dá de chegar.
0: Michela Joy, segundo o nosso mascate, o nosso Juarez Pereira da Silva, falou o seguinte: vocês são terríveis. A minha esposa chama-se, como se chama, bebê?
2: Cínico. Sivaldira.
0: Que nome feio. Ia matar a gente. É, dona...
2: Silvaldíria.
0: Dona
2: Silvandira, gente.
0: Silvandira, tem um.
2: Dona Silvandira, aquele abraço e Teixeira de Freitas.
0: É, dona Dira, é melhor ficar com dona Dira mesmo que. Nossa senhora, é, dona.
2: Se botar Silvana, pensa que é Silvana do açougue lá da fita.
0: Pior que é verdade. Bora de novo aí pros nossos queridíssimos ouvintes. Mica, você lembra dessa belíssima pessoa, Mica?
2: Ó, oh, William, Will, querido.
0: Grande Will, ótima
2: casamento
0: tarde.
2: Casamento fez bem, vida.
0: Por que ele era acabadinho, feio,
2: aí, não, tá aí, ó, muito bem, né?
0: Mica.
2: O seu não fez muito bem, que você ficava acabada, vida. A olheira, não dormia direito, né? Pensando no enfeite.
0: Cala a boca, Mica, cala a boca, bebê, cala a boca. Diga, Will Smith. Ó, Mica. Ele gostou do sonsaço que nós tocamos aí do Engenheiros da Havaí. É a hora do mergulho. Will, responde pra gente, Will. Tema de hoje: qual foi a desculpa mais esfarrapada que alguém já deu pra você pra não pagar aquela dívida? Ou você usou algum argumento de esfarrapada pra não pagar? Conta pra nós.
2: 3031-0099.
0: Você olhando pra cara aí do nosso França, você acha que
2: França?
0: Ele é um cara que paga direitinho ou ele é aquele cidadão?
2: Não, ele foi enrolado.
0: Ele enrolado?
2: O primo dele, você não lembra, não?
0: Lembro, lembro.
2: É, desculpa que ele ficou doente, mas tava no Guarani comendo água com a cerveja dele e o sem conto, né?
0: Ah, o cara é Bruce Lee mesmo, né,
2: mano? E o bicho é tão desgraçado que ainda foi pedir depois, fez isso e foi pedir dinheiro emprestado de novo.
0: Que coisa feia, Michaela Joy. Vamos ali um rápido intervalo.
2: Tô nervosa com isso.
0: Com certeza. Bora ali por um rápido intervalo comerciais, porque é aquele bloco, né, Mica? Obrigatoriamente falando dos...
2: meninos... daí, do governo, né?
0: Exatamente, bebê, bora!
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4: Nesse clima da Rádio 99, nós estamos de volta. Agora são 2:53.
5: Meu Deus!
4: 2:53. Paulo trazendo informações. Obrigado, Paulo. Obrigado, Paulo, pelas suas informações, Paulo. A primavera começa nesta terça-feira. Sim, tem mais informações para você. 2026, lei seca terá regras diferentes em cidades na Bahia.
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4: Essa rapidinha para vocês ficarem muito bem informados aqui no nosso Descontrolados. A proibição da venda e do consumo de bebidas alcoólicas durante as eleições gerais de 2026 terá regras diferentes em municípios da Bahia. Portarias de 3 zonas eleitorais publicadas no Diário do Tribunal Regional Eleitoral da Bahia desta quinta-feira, portanto da semana passada, estabeleceram períodos distintos para a chamada lei seca no primeiro turno e em um eventual segundo turno. As restrições foram definidas pelas as regras e zonas eleitorais que atingem 11 municípios. As diferenças envolvem tanto horário de início e término da proibição quanto funcionamento dos estabelecimentos comerciais. No primeiro turno, marcado para o dia 4 de outubro, as restrições começam na noite de sábado, dia 3, em caso de segundo turno, previsto para 25 de outubro. As mesmas regras serão aplicadas a partir de sábado, dia 24. Muito bem, obrigado, Paulo. Tem mais, Paulo? A primavera começa nesta terça-feira, dia 22, às 21:05, quando ocorre o equinócio do Hemisfério Sul. A nova estação segue até o dia 21 de dezembro, quando começa o verão. Na Bahia, a tendência é de temperatura acima da média durante a primavera. Com a influência do fenômeno El Niño, para esta semana, pelo menos até quinta-feira, dia 24, a previsão indica tempo seco e calor em boa parte do estado. Apesar do cenário predominante de seco, existe possibilidade de ocorrência de chuva acompanhada de trovoadas em algumas regiões. A expectativa, porém, é de volumes baixos, especialmente em áreas que enfrentam aquele período prolongado de estiagem. A previsão ainda pode sofrer alterações em análise, mas prevista deve ser possível a partir de quinta-feira. E conforme a evolução dos sistemas, o acompanhamento das condições do tempo, e principalmente o importante para os produtores rurais que planejarem as suas atividades no campo. As informações são acompanhadas pelo sistema, que contribui para todas as informações necessárias. Obrigado, Paulo! Pelas suas informações aqui na nossa rádio
8: 99 FM.

0: naquela justiça, já sabe, aquela justiça, sim, mandou bem, grandão. A sua musicalidade pedida aí através do nosso 3031-0099, né, Michaela Joy? Repetindo, Michaela Joy.
1: Quando chega sábado, eles esculhamba, né? Pedindo as cantigas, velho, rei da pisadinha.
0: Ei, já, acho ele agora. Ele agora invocou na pisadinha, gente.
1: Ah, diacho.
0: É Nelson Nascimento, Nelson Nascimento.
1: Vigia, Ró.
0: Na intimidade, né, Nelson Nascimento? Michaela Joy, bora pro nosso tema de hoje, bebê.
1: Pelo só 30. Se for agora, meu lindo.
0: Então, qual o tema de hoje, Mica?
1: Qual foi a desculpa mais esfarrapada que alguém te deu para não pagar uma dívida? Conta pra gente, hein?
0: Segundo o nosso Nelson Nascimento, está respondendo o nosso tema.
2: Aí a pessoa chega aqui para muitas vezes para colar um pneu de uma moto, botar uma camadilha nova, um pneu de um carro. Aí muitas vezes faz o serviço, fala que se tem como acertar depois. Aí quando eu vou cobrar, nem andei, nossa, furou. Olha que desculpa da porra. Por que não avisou então? Só avisou quando eu cobrei.
0: Ai, olha que legal, no finalzinho ele soltou a voz, Mica. Oh.
1: No finalzinho. A nena que gosta, né?
0: Saca só, Mica, mais ou menos aqui ele deu um potencial a mais na voz. Ouça.
2: Ai, que desculpa da porra. Olha. Por que não avisou então? Só avisou quando eu cobrei.
1: E pegou a, né? Pegou a, o menino.
0: Que bom.
1: Cadê a nena? Sumiu.
0: Ah, cara, depois de... Daqui a pouquinho ela aparece. Ela gosta muito de ouvir a voz de Lázaro e a voz do nosso França, né?
1: Sai pra frente.
0: Exatamente, Michaela Joy. Bebê,
1: oi, fala
0: dos nossos
1: lindo
0: patrocinadores, por gentileza, Mica.
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0: O que que nós estamos falando que é só o nosso... O França soltar a voz, quem aparece, Michaela Joy?
1: A Chimbatuda, né? Feliz aniversário, Chimbatuda, é hoje, né?
0: Ah, então, no próximo bloco tem musiquinha especial pra nossa veinha, né, Mica?
1: Vovozinha do tráfico.
0: O Nelson Nascimento, que é o nosso professor de educação física, Nelson Nascimento, dedica aí algumas palavras, desejando um feliz aniversário pra sua fã, que é Elisângela, mas... Fala pra fora, tá? Não fala pra dentro, não. Solta esse voz aí, não, tá bom? Nelson Nascimento. Mica,
1: oi,
0: estamos
1: vida.
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0: Boa, Michaela Joy. Agora eu quero internet rápida. Solta esse bandeirão.
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0: Você não gosta desse momento quando fala assim que é zero álcool, né, Mica?
1: Quem, meu amor? Se pra tomar esse trem pra ficar dando mijadeira, melhor nem beber, né?
0: É sério, Mica. Então, isso aqui é especialmente pra você, Mica. Eu sei que você gosta, que você degusta e de vez em quando você vai ao médico pra fazer aquele check-up legal, né, bebê? Isso
1: que era Tereza.
3: Então? E aí, doutor, o que que eu tenho?
4: Olha, a senhora aqui não tem nada, viu?
3: Mas quando, doutor? Que eu bebi durante 30 anos. Eu fumava todo dia. E o senhor disse que eu não tenho nada.
4: Isso mesmo, a senhora não tem nada, não tem mais fígado.
0: Né, Vi? Daquele jeito, né, meu amor? Você não tem filho, você não tem bofe, você não tem mais nada, né, vida?
1: Tá bonitinho, meu amor. Fiz exame recente, lindamente.
0: É sério?
1: Daqui a pouco eu vou ler e te mostro o folhetão, meu amor. Olha, tá perfeito, né, a bexiguinha.
0: Cala a boca.
1: As bandinhas, tão lindas.
0: Não faz isso, não. Bora faturar que é melhor.

0: Anjo.
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0: Michela Joy. Acabamos de chegar, Michela Joy. Muito boa tarde, meu povo. Aqui é Rai. Estou com Lindenberg e Iverson. Estamos chegando em Itamaraju. Hoje tem baba lá no rancho do Deda, Michela Joy.
1: Eita.
0: E quem está mandando aquele beijo todo especial pra você é o nosso...
1: Um abraço pro Iverson. Iverson é aquele que tá na fazenda de papai, né? Vovô, sei lá, diabo que é dele, né?
0: É isso mesmo, Michela Joy.
1: Eu estou esperando um convite pra gente ir lá um domingo,
0: isso,
1: né?
0: E tá aí.
1: Banho pelado na cachoeira.
0: Banho peladinho na cachoeira, uhum, né, Mica? Então, esse foi o alô super especial aí pra nossa Micaela Joy, do Lindenberg, o Iberson, que todos mais tarde irá jogar aquela baba, aquela peladinha lá no sítio de quem, bebê?
1: Dedinha, né?
0: É verdade. Você não tem vontade de lá ver as canelinhas dos bichinhos, não, bebê?
1: E lá no chá de negócio da menina do Wayne, que a gente ia, né? Não deu pra ir na vez.
0: Peraí,
1: né?
0: Traduzindo o chá
1: do negócio. O chá de negócio da menina
0: que
1: lá.
0: É negócio
1: de
0: da
1: Wayne, a menina lá. Sei lá, chá de casa nova, chá de bebê, sei
0: chá de bebê.
1: É isso aí, vida.
0: Agora, Michela Joy, vamos para os nossos momentos dos aniversariantes de ontem, de hoje, de amanhã, da semana, bebê. Por favor.
2: Pra você, nessa data feliz, muita felicidade, muita felicidade.
0: E tem esse cidadão soltando a voz.
3: Fala comigo, Nena, tudo bem? Abração, ó, feliz aniversário pra você. Dizendo a Alci aqui, falou nos bastidores, Henrique vai levar a sua vasilha, ou já entregou?
0: Cala a boca.
3: Como é que é essa resenha aí?
0: Cala a boca.
1: É sábio que ela vai fazer o Cariru, né, Cosme Damião.
0: Parabéns pra você.

0: 63 anos essa bichinha tem, mano.
1: Gente.
0: Esse um é de dor que ela sente, né, Mica?
1: Dor na coluna.
0: É dor nos braços, dor na canela, no joelho, dor lada. Parabéns, vovozinha. Saúde, paz e amor, prosperidade pra tu. E outra coisa, cuidado com o excesso de barulho, viu, vovozinha? Os vizinhos estão de olho em você, viu, vovó? Pega leve aí com a musicalidade, tá bom, vovó? Deixa os parabéns aí pra sua netinha, tá bom, meu amor? Que Deus abençoe você, tudo de bom. E juízo nessa pequena cabecinha grande que tu tem. E o calo no queixo, né, Mica?
1: Uhum.
0: Que ela fica no pé do balcão cantando fiado, fofoca.
1: Queixada, né?
0: E outra coisa, a fofoca da ex-mulher do cara. Como assim, mano? Essa parada aí não tá batendo muito legal, não, né, Mica? Isso é coisa dela mesmo. Tudo de bom pra você. Quantos aninhos mesmo, vovózona?
1: Um tanto, vida.
0: Cara, 63, com certeza. Batendo de bola aí. Nem parece, né? Remédio, Dorflex. Todos os dias, todas as horas, pra relaxamento muscular, que a bichinha tá naquela situação. Tudo de bom sempre, né, Mica?
1: Tudo de bom, minha linda.
0: E tem musiquinha pra você dançar conosco.

0: Dalibor Catch Me Kinda Joy, Dalibor Catch Me Kinda Joy. Pra você que ainda está na escuta, de repente deixa já pro finalzinho pra responder o nosso tema. É o seguinte, hoje, qual foi a desculpa mais esfarrapada que alguém te deu pra não pagar uma dívida? Conta pra nós. Mas antes, Mikaela Joy, tem essa pessoinha que está respondendo visão além do alcance, bebê.
1: Boa tarde, meu gostoso.
0: Olá, boa tarde.
1: Saudade, meu bode preto. Rendido safado.
0: Não é isso não.
1: Homem rendido, respondendo. Quando era revendedora de perfumes, ouvia muitas desculpas esfarrapadas. Pior de todas, era essa ainda, não recebi. Aí você vai ver, tá lá a pessoa curtindo. Nossa, isso me dava um áudio.
0: Boca.
1: Eu tinha que pegar dinheiro emprestado com você, vida. Você lembra?
0: Não lembro. Cala a boca, Mikaela Joy. E bora pro nosso 30310099.
2: 30310099.
0: Caminhando pro nosso 30310099. Quem dá cá está dando carona pra nós, Mikaela Joy. Quem mandioca e mandioquinha e toda a sua turma aí na bolé do seu caminhão.
1: Eita!
0: Olha, Mikaela Joy, olha lá, olha lá. Oh.
1: Hein?
0: Oh.
1: Deve ter um fedor de fiofó aí dentro, menino.
0: Não faz assim, não. Vamos ouvir, bebê. Mas antes eu vou fazer isto aqui faço isso e concluo isso aqui.
3: Boa tarde, Alcir. Boa tarde, Mika.
1: Boa tarde.
3: Bora. Tô no trecho aqui também, ouvindo vocês. Tô aqui com Léo e Handler.
0: Um
3: abraço pra esses dois safados aí.
0: Léo e Handler. Highlander.
1: Obrigada pela carona na sua boleia.
0: Aí quem é Léo, quem é o Handler?
1: Desceu que ele pegou, né? Handler desceu de lá. E saiu meio embaçadinho o bichinho. Esse grandão do meio tem cara que bufa, menino.
0: Isso aqui é...
1: Ovo,
0: tem, tem, tem, tem. O do...
1: Tem cara de bufão.
0: O do cavanhaque aqui, né,
1: gente?
0: Nico? Tem uma cara de preguiçoso, gente. A matar gente.
1: Tem não, vida.
0: Tá com medo do meu mão aí, velho?
1: É, bufão tem, agora de preguiçoso tem não, vida.
0: Um abraço, vem em paz, dá
1: obrigada, gente, pela carona. Que Deus abençoe a caminhada de cada um das seis, tá?
0: Ixi, falou tão bonitinho.
1: Não sei, é porque eu tô mineira. Eu falei disso, mineira.
0: Oi.
1: Eu sou, saudade.
0: E já aproveitando a carona, quem também está aí no mesmo, a mesma vibe,
1: gente,
0: na mesma pegada.
1: Gente, vai lá todo dia serrar. Todo final de semana tá serrando lá no Nidedo, né?
0: É por isso que tá com essa cara inchada também, né? Ele dá mais assistência lá.
1: Um abraço pra Mandioquinha, Lindeberg, motorista da Blend Coffee.
0: Como é o nome certo mesmo? Cláudio Maia gravou como essa parada aí do... É Blade ou Blend?
1: Blazer Coffee, aí é Blend, bicho.
0: É Blend. Você me chamou de quê? Você me chamou de quê, Mika?
1: Besta.
0: O bicho antigo.
1: Eu fiquei toda...
0: O bicho antigo.
1: Ele gravou Blazer, né? Que é Blazer.
0: Aquele sonso, né?
1: Eu vou botar inglês de tudo.
0: Pois é, uma ótima tarde pra todos os motoristas da Blend Coffee. Uhum. E é claro, também pro Mandioca e Mandioquinha Lindenberg, que logo mais vai bater uma peladinha com Deta, né? Isso é uma coisa com deda. Vai cuidar, boia, né, Mika? Um abraço pra você.
1: E tira fora dessa, vida.
0: Você é o primeiro que já
1: leva
0: tá.
1: Leva Sivaldo também.
0: Misericórdia.
1: Se volta assim, tá amiguinho de um pessoal lá de Prado, menino.
0: Ei, lasquei.
1: Esqueci o nome dele, dos condomínios lá, né?
0: Menino, cala a boca, Mika. Pelo amor de Deus, bebê. Bora faturar que é melhor, né, gente?
1: Bora, filho.
0: Já nós vamos fechar nossa última sequência.
1: Adiante.
0: Essa bicha tá muito linguaruda hoje.
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0: Contenha, Micaela Joy, se contenha, Micaela Joy.
1: Deixa a vida dos outros, Alci.
0: E por falar nisso, Micaela Joy, cara, olha que nossa nena falou assim.
1: A bebezona, a roupinha não dá mais, né?
0: Aqui, eu ganhei meu dia, muito obrigado ao Max, por você ter desejado aí um feliz aniversário, viu, Micaela Joy? E agora, nesse exato momento, ela se empolgou e está falando pra fora e mandou esse recadinho.
1: A vida dos outros, ela fala mesmo.
2: A velhinha que trabalha aqui, ela falou que... Ai, meu Deus do céu. Ela falou que Sivaldo... Ela gosta muito de Sivaldo Miranda, mas ele é muito pidão. Eu falei, é, Dona Lúdia. Ela é. Ele fica pedindo galinha, não sei o quê. Ai, me estressa. Ele fica pedindo demais. Gente, ela ouve todas as rádios. Tá?
1: Mas ele parou de pedir,
2: ela
1: gente.
2: Ela não tá ouvindo agora, porque ela tá com raiva do tal do negócio da política. Mas a bicha ouve tudo.
0: A bicha, né, Mica?
2: Põe no ar, tá?
0: Pronto. Já ponhei no ar.
1: Pronto, vida. Vi lá que ela, né?
0: Ela falou pra fora, né, Mica? Não pra dentro, né,
1: Olha
0: Mica?
1: O processo, chamando-se de pidão.
0: Vamos embora, meu amor.
1: Só se for agora. Tchau, gente. Amanhã estaremos de volta. Meiuca de semana. Obrigada pela audiência e até lá.
0: Muito agradecido. Amanhã, eu e Mica, Mica e Alce, Alce e Mica, estaremos de volta na quarta-feira, meiuca da semana, com mais uma edição do nosso Descontrolados. E, claro, rapidinha de informações. Boa tarde.
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4: Homem é multado após pedir um macaco emprestado à PRF para trocar pneu furado. Abre aspas. Eu falei para o meu colega ir até os caminhoneiros, mas ele foi até a base da PRF, que era mais perto. Fecha aspas. O motorista Júnior Pinheiro foi multado pela Polícia Rodoviária Federal após mandar um colega pedir um macaco mecânico emprestado em uma base policial. E teu amigo desse não precisa de inimigo. O caso aconteceu depois que o pneu do veículo furou na rodovia e os ocupantes perceberam que não tinham ferramenta obrigatória no porta-malas. A infração gerou uma multa de R$195,23 e 5 pontos na CNH de Júnior. Apesar de ter emprestado equipamento para a troca de pneu, os agentes aplicar a punição ao condutor por circular sem os equipamentos obrigatórios previstos em lei.
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Feliz da vida em estar junto com vocês na sua rádio favorita, hoje iniciando a primavera. Pois é, hoje começa a primavera. Hoje é dia 22 de setembro. Vamos juntos nesta hora curtir muita música legal aqui na sua rádio favorita. Ah, aqui só toca as melhores, com certeza. É o Brasil todinho ligado com a gente. Já já também tem o mundo pop, hein? As notícias do mundo musical. Ah, além do início da primavera, hoje se comemora o Dia da Juventude aqui no Brasil e também Dia do Contador. E a gente começa com a Elis, Justin, a edição do Misturadão de hoje. O som que

0: programação que é show, é o seu misturadão junto com vocês, música boa e alegria pra você. E também o Mundo Pop chegando com as notícias do mundo musical agora.
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2: Oi, hoje é dia 22 de setembro, início da primavera, dia da juventude do Brasil e também dia do contador. E eu tô chegando na sua terça-feira florida, trazendo uma edição inédita e novinha em folha pra você do Mundo Pop. A cantora Jisoo, integrante do Blackpink, começou a revelar as novidades do seu próximo projeto solo com o lançamento de Click. A faixa é um pop romântico super envolvente que fala sobre a conexão especial entre pessoas de mundos totalmente diferentes. O single chegou acompanhado por um clipe incrível dirigido pelo renomado Joseph Kahn, onde Jisoo interpreta a última ciborgue senciente de um parque de diversões abandonado ao lado de um fofo urso robótico, simbolizando aí o seu carinho e ligação com os fãs.
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